0: durante as eleições.
1: Quem vai dar os detalhes é a presidente do INSS, Ana Cristina Silveira.
2: O TSE, que tem uma base que é consolidada, consegue fazer, após a votação, enviar esses dados para o INSS e com isso a gente consegue fazer a comprovação da vida e continuar com esse benefício ativo. Hoje, na apresentação da Voz do Brasil, eu, Mariana Tundman e Luciano Seixas.
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0: Desde a publicação da medida provisória que proíbe apostas online no Brasil, na última sexta-feira, foram intensificadas as ações de combate à prática.
1: Bloqueio de sites, remoção de sites e perfis, retirada do ar de aplicativos e conteúdos de publicidade.
0: Os detalhes foram apresentados em uma coletiva de imprensa hoje em Brasília.
3: Em 3 dias, entre 27 e 29 de setembro, após a edição da medida provisória que proíbe as bets no Brasil, o Ministério da Justiça e Segurança Pública encaminhou à Anatel o pedido de bloqueio de mais de 5.200 sites ilegais de apostas. Quase 400 páginas e perfis em redes sociais tiveram remoção solicitada. De acordo com o secretário nacional de Segurança Pública, Chico Lucas, a medida permitiu aos órgãos competentes seguir o rastro do dinheiro movimentado pelas casas de apostas.
4: Nós não tínhamos instrumentos legais para ir atrás do dinheiro. A MP trouxe obrigações às instituições financeiras, o Banco Central já regulamentou 2 resoluções e essas resoluções permitem que nós possamos ir atrás de para onde vai o dinheiro. Isso representou, nos 3 primeiros dias, uma queda do número de PIX, da ordem de 10% dos PIX realizados no Brasil, que muito provavelmente eram PIX que iam para instituições de jogos.
3: Ainda como parte das medidas de combate às bets, as lojas de aplicativos foram notificadas para a retirada de 186 apps até o dia 6 de outubro. Plataformas de redes sociais também foram notificadas para retirar qualquer conteúdo de publicidade relacionado a apostas de cotas fixas e bets, segundo o secretário nacional de Direitos Digitais, Vitor Fernandes.
5: Em até 10 dias, que foi o prazo dado pela medida provisória, oficiou 8 grandes plataformas de redes sociais para que sejam retirados todo e qualquer conteúdo de publicidade relacionadas às apostas de cota fixa, às bets. Porque aqui é a porta de entrada para que os apostadores consigam acessar esses serviços.
3: Para reforçar a fiscalização contra os sites de apostas, foi regulamentado o Comitê Interinstitucional de Fiscalização da Exploração e da Publicidade Ilegal de Apostas de Cota Fixa. O colegiado será composto por 15 representantes de órgãos federais e vai articular as ações das autoridades competentes para a prevenção, a fiscalização e a repressão a essa prática. Reportagem Luana Karen.
1: O Ministério do Trabalho e Emprego divulgou hoje os dados do novo CAGED.
0: O levantamento do mês de agosto mostra a criação de quase 166 mil postos formais de trabalho no mês.
6: Foram 166 mil novas vagas de trabalho de carteira assinada criadas em agosto deste ano, segundo dados do novo CAGED, o Cadastro Geral de Empregados e Desempregados. Os números mostram ainda que nos primeiros 8 meses do ano, o Brasil já alcançou mais de 1.134.000 novos postos com carteira assinada, o que representa um crescimento de 2,41% em relação ao mesmo período de 2025. Todos os setores da economia tiveram aumento no emprego formal, como detalha o ministro do Trabalho e Emprego em Exercício, Francisco Macena.
7: Em agosto, o maior crescimento do emprego formal ocorreu no setor de serviços, que gerou 110.346 postos de trabalho. A construção apresentou o segundo maior saldo positivo, com a geração de 20.848 postos formais de trabalho. A indústria manteve um crescimento, e já vem mantendo, inclusive, já há alguns meses, que indica, inclusive, um crescimento de emprego mais estruturado.
6: Das 27 unidades federativas, 24 tiveram saldo positivo no emprego formal em agosto. Destaque para São Paulo, que criou mais de 42 mil vagas, seguido por Rio de Janeiro e Pernambuco. Com locução de Graziela Mendonça, reportagem Gabriela Noronha.
1: E o IBGE divulgou hoje os dados de ocupação da Pesquisa Nacional por Amostra de Domicílios.
0: No trimestre encerrado em agosto, os dados mostraram que a população ocupada foi de 103 milhões de pessoas no trimestre de junho, julho e agosto.
8: A taxa de desocupação ficou em 5,3% no trimestre encerrado em agosto, uma queda de 0,3% na comparação com o trimestre encerrado em maio. Os dados são da Pesquisa Nacional por Amostra de Domicílios Contínua, a PNAD Contínua, divulgada pelo IBGE. Hoje, o Brasil tem cerca de 5 milhões e 800 mil pessoas desempregadas, uma redução de 4,6% em relação ao trimestre anterior. Já a população ocupada chegou a 103 milhões e 500 mil trabalhadores, o que representa um nível de 58,9% entre as pessoas em idade de trabalhar. O rendimento médio habitual dos trabalhadores ficou em R$ 3.777, de acordo com o analista da PNAD Contínua, William Kratochil. Os setores da indústria e da construção ajudaram a impulsionar os resultados.
9: Essa redução foi motivada pelo aumento da ocupação na indústria. Teve, depois de um longo período de estagnação ou queda, volta a crescer, acompanhado também do setor da construção, que na construção de edificações aumentou bastante o número de contratações.
8: A pesquisa também mostra que o número de trabalhadores do setor privado com carteira assinada, sem contar os empregados domésticos, chegou a 39 milhões e 500 mil pessoas no trimestre. Realizada pelo IBGE, a pesquisa acompanha regularmente o mercado de trabalho e as condições de vida da população no país. Reportagem Luciana Colares de Holanda.
1: A qualidade da carne de aves e o mel produzidos no Brasil foi aprovada pela União Europeia, segundo relatório publicado nesta segunda-feira.
0: De acordo com o parecer, o sistema de produção do país atende a todos os requisitos sanitários.
1: Com a decisão, o Ministério da Agricultura e Pecuária afirmou que não há mais impedimento técnico para que o Brasil volte a exportar carne de aves e mel para o bloco europeu.
0: A decisão é resultado de uma auditoria realizada por autoridades sanitárias que visitaram estabelecimentos brasileiros entre os dias 24 de agosto e 4 de setembro.
1: O governo federal solicitou que o relatório seja incluído na pauta da comissão responsável pela decisão final, agendada para 20 e 21 de outubro, e aguarda as etapas administrativas para a inclusão do país na lista de fornecedores do bloco.
0: E atenção, gestores de microempresas e empresas de pequeno porte.
1: Está valendo o novo prazo para quem quer aderir ao Simples Nacional em 2027.
0: A empresa que optar pelo Simples poderá fazer a solicitação até dia 15 de outubro de 2026.
10: O Comitê Gestor do Simples Nacional ajustou os prazos para as empresas que querem entrar ou retornar ao regime em 2027. A solicitação deve ser feita até 15 de outubro de 2026, com efeitos a partir de 1º de janeiro de 2027. Se houver débitos ou outras pendências que impeçam a opção, a regularização poderá ser feita até 30 de outubro. Já as empresas que permanecerem no Simples Nacional e quiserem recolher o IBS e a CBS pelo regime regular, vão ter outro prazo. A escolha poderá ser feita até 30 de outubro de 2026, também com validade a partir de 1º de janeiro de 2027. Essa alternativa está relacionada à reforma tributária e permite que esses tributos sejam apurados fora do documento de arrecadação do Simples Nacional. Os dois procedimentos podem ser cancelados entre 3 de novembro e 20 de dezembro de 2026. Por isso, é importante não confundir as escolhas. Uma define o enquadramento da empresa no Simples Nacional em 2027, a outra trata especificamente da forma de recolhimento do IBS e da CBS. Claudimário Carvalho, para a Voz do Brasil.
1: Próximo domingo, milhões de brasileiros vão às urnas escolher seus candidatos.
0: E esse exercício de cidadania, aposentados, pensionistas e beneficiários do INSS podem aproveitar o momento. Ele vai servir também como prova de vida.
1: A presidente do Instituto, Ana Cristina Silveira, nos concedeu entrevista e explica o porquê a prova de vida é necessária, como ela é feita normalmente e como a troca de informações com a Justiça Eleitoral vai ajudar nessa tarefa. Acompanhe.
0: Presidente. presidente, bem-vinda à Voz do Brasil mais uma vez, um prazer ter a senhora conosco, pra gente falar então de prova de vida do INSS, né? A gente queria então que a senhora começasse explicando por que que a prova de vida é necessária e como que ela é feita atualmente.
11: Olá, Mariana. Olá, Luciana. Olá, ouvintes da Voz do Brasil. É um prazer estar aqui com vocês para falar de um tema tão importante que é a prova de vida no INSS. A prova de vida, ela é importante, é um procedimento feito anualmente pelo INSS para evitar fraudes, para evitar que o INSS pague benefícios a pessoas que já faleceram. E hoje o INSS faz isso, uma busca dos segurados nas bases de dados governamentais e públicas. Então, não precisa o segurado, via de regra, fazer a prova de vida. Então, o INSS age proativamente buscando esses dados nas nossas bases governamentais. E essa informação, ela é muito importante porque anualmente, nós, neste ano, a gente precisa comprovar a vida de 38 milhões de brasileiros, de segurados do INSS. A gente já conseguiu comprovar 25 milhões e a gente ainda falta comprovar 13 milhões de vida desses segurados. E como é que é feito isso? Com um batimento dos dados das bases governamentais públicas em relação aos segurados.
1: Daqui a poucos dias nós teremos aí o primeiro turno das eleições gerais no Brasil, né? E o INSS vai aproveitar a presença do eleitor na urna como prova de vida, né? Como é que funciona essa interação? É o TSE que fornece essa informação para o INSS?
11: Isso mesmo. É mais uma forma de comprovação da vida desse segurado. Então, o TSE, que tem uma base que é consolidada, que é uma base que é importante, eles conseguem fazer, após a votação, enviar esses dados para o INSS e, com isso, a gente consegue fazer a comprovação da vida e continuar com esse benefício ativo.
0: Agora, é importante aqui a gente destacar, né, que o voto é um exercício de cidadania, mas se a pessoa não for votar por algum motivo, inclusive por não ser obrigada, né, no caso das pessoas com mais de 70 anos, existem outras formas de comprovação de vida, né, presidente? Ou seja, se a pessoa perder a oportunidade no voto, ela não vai ter o benefício ou a aposentadoria dela suspensa por isso?
11: Essa pergunta é muito importante. A finalidade dessa conversa aqui não é criar pânico. Então, se os nossos segurados, os beneficiários, não forem votar, temos diversas outras formas de fazer o batimento desses dados. Através, por exemplo, do CadÚnico único, de um comparecimento a uma perícia médica. Também, se eles não conseguirem fazer essa comprovação nos primeiros 10 meses após a última prova de vida, o INSS ainda notifica esse segurado para que, no prazo de 60 dias, eles possam comparecer a uma agência bancária onde eles recebem seu benefício ou fazer um acesso no meu INSS através da biometria.
1: Só reforçando, presidente, quem votar, então, não precisa fazer prova de vida por um ano.
11: Isso mesmo, a prova de vida no INSS, ela vale por um ano e durante esse um ano, o INSS vai buscando os dados na base governamental para evitar que o segurado precise fazer algo para comprovar. A gente só vai solicitar essa comprovação se não conseguir encontrar dados nas bases públicas.
0: Agora, o que acontece quando a pessoa não faz a prova de vida? Ou seja, vocês buscam ali alguma movimentação que comprove que ela esteve viva, né? Nesse período de um ano, estava viva. E o que acontece quando não é encontrado isso? O benefício dela é suspenso imediatamente? Ela é convocada a comparecer? Como é que funciona?
11: Primeiro, a prova de vida, ela é para benefícios de longa duração. Então, benefício por incapacidade, benefício assistencial, aposentadorias e pensões. Então, se o segurado, durante os 10 meses da última prova de vida, não fizer nenhuma ação, por exemplo, um empréstimo consignado com biometria, ou não fizer um CadÚnico, o INSS ainda faz a solicitação. Em 60 dias, ele não comprovando, a gente bloqueia o benefício, suspende temporariamente, mas assim que o segurado faz a prova de vida, esse benefício, ele é reativado automaticamente, sendo pago todos os atrasados. Então, não há perda para o segurado, isso é bom para deixá-los tranquilos.
1: E é sempre bom lembrar dos golpes, né, presidente? Se a pessoa receber algum contato solicitando dados pessoais, identificação facial, biométrica e achar alguma coisa suspeita, como é que ela pode se informar se se trata mesmo do INSS?
11: A primeira coisa que precisa ser feito é ligar para 135 de segunda a sábado, de 7 às 22 horas, para ter certeza que foi o INSS, ou entrar no aplicativo Meu INSS, onde tem lá um serviço, prova de vida, que ele pode verificar quando foi feita a última prova de vida e se está devendo essa informação. E nessa pergunta, é importante frisar que o INSS não envia links, que o INSS não pede dados. Então, o segurado que recebeu uma mensagem do WhatsApp, um SMS, um e-mail com links, é bom não clicar e entrar diretamente em contato com o INSS.
0: Sempre bom a gente reforçar aqui. Central 135, você diz que aí do seu telefone 135, ou o aplicativo Meu INSS, que também é possível baixar em qualquer plataforma, né, presidente?
11: Isso mesmo, e que tem um serviço específico lá, muito claro, onde o segurado pode ter certeza se a informação do pedido da prova de vida é verdade ou não.
0: Muito bem, nós conversamos com Ana Cristina Silveira, presidente do INSS. Muito obrigada, presidente, pela sua entrevista à Voz do Brasil.
11: Obrigada, e é importante dizer que não criem pânico. Se for possível, votem para fazer sua prova de vida, mas há outros meios também de fazer a comprovação.
0: A conta de luz virá sem cobrança extra em outubro.
1: Isso porque a bandeira tarifária será verde no próximo mês.
12: A conta de luz terá bandeira verde em outubro. Com isso, os consumidores não terão cobrança adicional da bandeira tarifária no próximo mês. A mudança da bandeira amarela para a verde foi confirmada pela Agência Nacional de Energia Elétrica, a ANEEL. Segundo a agência, o aumento das chuvas nas regiões sul e sudeste ajudou a estabilizar o nível dos reservatórios das hidrelétricas. Com condições mais favoráveis para a geração de energia, será possível reduzir o uso de fontes mais caras, como as usinas termoelétricas. O sistema de bandeiras tarifárias indica, mês a mês, as condições e os custos da geração de energia no país. Na bandeira verde, não há acréscimo na conta de luz. Entenda como funcionam as bandeiras em gov.br/ANEEL. Thaísa Vitória para a Voz do Brasil.
0: Cerca de 2.500 indígenas Yanomami em Roraima recebem até amanhã médicos especialistas do Ministério da Saúde sem precisarem buscar atendimento nos centros urbanos.
1: A expedição do SUS no Polo Base Surucucu realiza procedimentos entre exames e consultas nas áreas de pediatria, clínica médica e saúde da mulher.
0: Os atendimentos priorizam crianças com desnutrição e problemas respiratórios, além de gestantes, idosos com doenças crônicas e casos graves de malária nas mais de 30 comunidades da região.
1: Os serviços são oferecidos no Centro de Referência em Saúde Indígena Chapori Yanomami e nas áreas de difícil acesso.
0: A secretária de Saúde Indígena do Ministério da Saúde, Lucinha Tremembé, destaca a importância da nova expedição.
13: A ida dos especialistas para dentro do território é de suma importância para que mitigamos e chegamos aí uma redução considerável de tempo de espera
14: e com isso a redução de óbitos por causas evitáveis.
15: Dicas do Enem.
16: Oi, meu nome é Larissa Ferreira e a minha pergunta é: quantas redações eu devo treinar por mês?
17: Sobre redação, quem vai responder é o professor José Aguilera.
18: Você fazendo uma redação por semana, a cada 15 dias, em que você dialogue com um professor, com uma professora, que você reescreva a partir dos erros, limites, desvios que forem encontrados, está de bom tamanho. Escrever semanalmente é bom. Eu recomendaria, inclusive, para que, se você tem aí alguma limitação, um desafio para a escrita, se permita escrever pelo menos diariamente um parágrafo num caderninho seu, como foi o seu dia. Escreva um parágrafo somente dizendo: hoje o meu dia foi assim. Neste dia, observei tais coisas. O meu destaque para esse dia, escreva um parágrafo pelo menos por dia para que você exercite a disciplina do parar, pensar e escrever.
17: É isso aí. Se prepare e acompanhe as nossas dicas toda terça-feira aqui na Voz do Brasil e também na radiogov.ebc.com.br.
1: Instituições interessadas em apresentar projetos pela Lei de Incentivo ao Esporte vão ter até o dia 18 de outubro para apresentarem as propostas.
0: Os detalhes vamos ouvir agora na reportagem de Cleide Lopes.
19: A Lei de Incentivo ao Esporte permite que pessoas físicas e empresas destinem parte do imposto de renda devido para financiar projetos esportivos e paradesportivos. São projetos como o do Instituto Reação, no Rio de Janeiro, fundado há mais de 2 décadas pelo judoca e medalhista olímpico Flávio Canto.
20: Resolvi dar aula de judô sem saber ainda do alcance, da força, e fui percebendo rapidamente político era muito poderoso. O Reação hoje está em 10 polos, está em 5 estados, e a nossa missão é gerar impacto real, né? Todo aluno que está lá tem uma estrutura de transformação robusta, dentro e fora do tatame, né? Em sala de aula e no tatame. E a lei de incentivo, quando aparece, muda muito o patamar do que a gente faz.
19: Os projetos atendem crianças, adolescentes e adultos de todo o país. E aqueles voltados à inclusão social recebem um incentivo maior, como explica o diretor de programas de políticas ao esporte do Ministério do Esporte, Frederico Costa da Silva.
21: Nós temos na própria lei uma possibilidade que aumenta a restituição do imposto de renda, que chega a 2% para a pessoa jurídica. Pode chegar a 4% se for em área de vulnerabilidade social. Então, isso é uma maneira de incentivar, como a própria lei diz, as entidades a aportarem naquilo.
19: No ano passado, foram apresentados mais de 5.600 projetos e está aberto até o dia 18 de outubro o prazo para que organizações sem fins lucrativos e pessoas físicas e jurídicas de natureza esportiva escrevam propostas para garantir recursos da Lei de Incentivo ao Esporte em 2027. As entidades proponentes deverão se cadastrar previamente no Sistema de Leis de Incentivo, plataforma digital do Ministério do Esporte. Reportagem Cleide Lopes.
1: No momento da inscrição, é preciso observar os requisitos e as orientações disponíveis no sistema e apresentar corretamente a documentação exigida.
0: Para mais informações, acesse gov.br/esporte e clique na aba Ações e Programas.
1: Quem vai fazer a reaplicação do Exame Nacional para a Certificação de Competências de Jovens e Adultos, o Enseja, de 2026, já pode consultar o local da prova.
0: O Enseja é gratuito e voltado a jovens e adultos que não concluíram o ensino fundamental ou médio na idade adequada.
1: Para quem busca a certificação do ensino fundamental, o exame será no dia 6 de outubro. Já para o ensino médio, a reaplicação acontece no dia 7.
0: Os locais estão disponíveis no cartão de confirmação de inscrição no sistema Enseja.
1: A partir de amanhã, as vigilâncias sanitárias de todo o país vão ter novas funcionalidades no Sistema Nacional de Controle de Receituários.
0: Entre as mudanças está a atribuição de numerações destinadas às notificações de receita eletrônica.
1: Outra novidade será a possibilidade de atribuir no Sistema Nacional de Controle de Receituários numerações destinadas à emissão de notificações de receitas eletrônicas.
0: Mas os usuários devem estar vinculados à instituição no cadastro da Anvisa.
1: Mais informações você encontra em gov.br/Anvisa.
0: E essas foram as notícias do governo federal.
1: Uma realização da Secretaria de Comunicação Social da Presidência da República.
0: Com produção da empresa Brasil de Comunicação.
1: Fique agora com as notícias do Poder Judiciário e do Congresso Nacional. Boa noite.
0: Boa noite, até amanhã.

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2: Conselho Nacional de Justiça apresenta medidas para ampliar a segurança e a transparência dos precatórios.
3: Grupo de trabalho sobre modernização do sistema de justiça avança para análise de propostas.
2: Justiça do Trabalho condena a empresa de agrotóxicos por assédio eleitoral.
3: Boa noite, eu sou Marcela Luiz.
2: E eu sou Walter Lima.
3: Ao completar um ano como presidente do Supremo Tribunal Federal e do Conselho Nacional de Justiça nesta terça-feira, o ministro Edson Fachin apresentou diversas providências que têm sido adotadas para a construção da política nacional para o tratamento adequado dos precatórios.
2: As medidas foram apresentadas durante a sessão do CNJ. A Micela Alves.
4: O objetivo de todas as medidas anunciadas é dar mais segurança, transparência e rastreabilidade aos créditos judiciais. Entre os feitos, Fachin destacou o lançamento da calculadora do cidadão de precatórios.
5: E uma calculadora de precatórios, que permitirá a qualquer pessoa conhecer o valor atualizado de seu crédito. Em novembro será a vez do Painel Nacional de Dados, reunindo pela primeira vez informações sobre os precatórios de todo o Brasil.
4: O trabalho inclui diálogo com o Banco Central do Brasil, a Comissão de Valores Mobiliários e a Advocacia Geral da União.
3: O Grupo de Trabalho sobre Modernização do Sistema de Justiça realizou reunião no Supremo Tribunal Federal para consolidação das propostas recebidas.
2: O presidente do Supremo, ministro Edson Fachin, criou a comissão para formular propostas estruturais de curto, médio e longo prazo. Marcelo Della Libera.
6: O processo de participação social recebeu contribuições de 87 instituições, com centenas de propostas, como destaca o presidente do grupo de trabalho, Fernando Facuri Scaffi.
7: São centenas de propostas, porque vários grupos desdobraram aquilo em todos os itens aqui colocados, todos.
6: Entre as propostas apresentadas está o tema da inteligência artificial, como destaca o relator do grupo de trabalho, Neide Barros Belo Filho.
8: A outra gama de proposta, foi a que gerou talvez mais discussão da última vez, talvez seja mais novidadeira delas, giram em torno de inteligência artificial e as plataformas eletrônicas também.
6: Os 6 subgrupos terão até 13 de outubro para organizar os trabalhos, discutir e votar as propostas sob sua responsabilidade.
3: Uma empresa de agrotóxicos foi condenada ao pagamento de indenização de R$100 mil por danos morais coletivos.
2: A condenação é referente a práticas configuradas como assédio eleitoral durante as eleições presidenciais de 2022. A decisão é da Justiça do Trabalho em Minas Gerais. Breno Perrucci.
9: De acordo com a ação ajuizada pelo Ministério Público do Trabalho, a empresa coagiu empregados a votarem em um candidato específico, sob ameaça de perda de emprego e com promessas de vantagens, como o 14º salário. Além da indenização, a decisão obriga a empresa a evitar qualquer prática irregular, sob pena de multa.
3: O STJ marcou datas para julgamento em sessões virtuais dos primeiros casos que serão submetidos ao chamado filtro da relevância da questão federal.
2: Os julgamentos deverão ocorrer de 30 de setembro, a partir das 11:30 da manhã, até 7 de outubro. Fátima Uchoa.
10: O ministro Sérgio Cuquina, presidente da Comissão Gestora de Precedentes, Jurisprudência e Ações Coletivas, incluiu as demandas na pauta das 3 sessões especializadas do STJ. As partes e os procuradores poderão acompanhar as votações em tempo real. Em regra, a relevância da questão federal será analisada em sessão virtual e, se ela for reconhecida, os pedidos principais dos casos serão julgados depois em sessão presencial. Vale destacar que, embora todo o processo seja importante e mereça a atenção da Justiça, o papel do STJ é definir entendimentos que ultrapassem os interesses individuais das partes, como prevê o filtro da relevância.
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3: Uma boa noite.
2: E até amanhã.
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11: Está no ar o Jornal do Senado.
12: E
11: sou Humberto Pinheiro e estes são os destaques de hoje do Jornal do Senado, que começa agora. Proposta cria o LGBTicídio e prevê pena de até 40 anos de prisão. Acesso de idosos a tecnologias para melhorar saúde mental aguarda votação na CDH. Consultor legislativo analisa causas de abstenção maior na votação para senador. Boa noite. Uma proposta recém-apresentada no Senado tipifica homicídios motivados por discriminação contra pessoas LGBTQIAPN+. O texto torna LGBTicídio crime hediondo e agrava penas para outras formas de violência. Repórter Pedro Pincer.
12: Um novo projeto no Senado cria o crime autônomo de LGBTicídio. A proposta define o delito como homicídio motivado por discriminação relacionada à orientação sexual, à identidade ou expressão de gênero, ou às características sexuais da vítima, reais ou presumidas, e prevê pena de reclusão de 20 a 40 anos. O projeto também propõe incluir o LGBTicídio no rol de crimes hediondos e alterar o Código Penal, a Lei das Contravenções Penais e a Lei Antirracismo. O senador Paulo Paim, do PT do Rio Grande do Sul, destacou os dados da violência contra essa população no Brasil.
13: Essa escalada de violência, agressão, morte, assassinatos, representa uma violação sistemática dos direitos fundamentais. A vida tem que estar sempre em primeiro lugar. A vida, a dignidade, a liberdade, a segurança, garantir que o Estado deve assegurar a todos. E a evidência é que não estamos diante de ocorrências isoladas.
12: Dados do 20º Anuário Brasileiro de Segurança Pública referentes a 2025 registram 3.481 ocorrências de racismo por homofobia ou transfobia, alta de 35,6% em relação ao ano anterior.
11: A Comissão de Direitos Humanos pode votar projeto que garante o acesso a tecnologias para preservar a saúde mental e intelectual da pessoa idosa. Repórter Patrícia Oliveira.
14: A proposta leva em conta o acelerado envelhecimento da população e o aumento da doença de Alzheimer e de transtornos como a depressão. Além de auxiliar a saúde mental, o projeto também prevê a capacitação no uso dessas tecnologias para a estimulação intelectual, por meio de aplicativos e ferramentas digitais que exercitam funções mentais. Com a inclusão digital, os idosos vão poder ainda ampliar o acesso aos serviços de saúde por teleatendimento e monitoramento remoto, além de reduzir o isolamento social, como destacou a senadora doutora Eudócia, do PSDB de Alagoas.
15: Ao estimular a autonomia, participação social e aprendizado contínuo, elementos essenciais para o envelhecimento ativo e saudável.
14: De acordo com o IBGE, o Brasil tem cerca de 9.700.000 pessoas com 70 anos ou mais.
11: A Comissão de Assuntos Econômicos pode votar uma proposta que destina a renda de um concurso de loteria por ano ao Fundo Nacional para Calamidades Públicas. O texto também determina que os recursos reforcem a preparação de estados e municípios para enfrentar desastres naturais e eventos climáticos extremos. Repórter Marcela Cunha.
16: O projeto do senador Fernando Dueire, do PSD de Pernambuco, prevê que a renda líquida de um concurso anual de loterias seja destinada ao Fundo Nacional para Calamidades Públicas, Proteção e Defesa Civil, o FUNCAP. O valor corresponde ao que restar da arrecadação depois do pagamento dos prêmios, do imposto de renda sobre as premiações e dos custos de manutenção da loteria. Dueire afirma que o reforço no fundo pode ajudar estados e municípios a se prepararem para eventos extremos.
17: Os recursos permitirão que estados e municípios se preparem melhor para os desastres naturais, investindo em infraestrutura resiliente e em sistemas de alerta.
16: Na Comissão de Assuntos Econômicos, o relator, senador Hamilton Mourão, do Republicanos do Rio Grande do Sul, recomenda a aprovação do projeto com as mudanças feitas pela Comissão de Infraestrutura, entre elas, a que garante que a nova destinação não reduz os valores dos fundos que já recebem recursos dessas loterias.
11: Está na Comissão de Educação uma proposta que inclui nos projetos pedagógicos das escolas o atendimento adaptado para alunos com deficiência ou com necessidades específicas. De acordo com o texto, as escolas também deverão prever a institucionalização do atendimento educacional especializado, que é o conjunto de estratégias para eliminar barreiras que dificultam a aprendizagem. O objetivo da iniciativa é permitir que o ensino seja adaptado às características e necessidades dos estudantes, favorecendo a participação e o aprendizado em igualdade de condições. A medida já recebeu aval da Comissão de Direitos Humanos, onde teve parecer favorável do senador Flávio Arnes, do PSB do Paraná. Na ocasião, o relatório foi lido pela senadora Damares Alves, do Republicanos do Distrito Federal. Ela destacou que os projetos pedagógicos das instituições de ensino devem incluir as flexibilizações necessárias, levando em consideração as particularidades dos estudantes.
18: Que o projeto pedagógico da escola deverá contemplar a flexibilização dos currículos, das metodologias, dos recursos educativos e dos processos avaliativos diferenciados.
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11: A taxa de votos brancos, nulos e abstenções nas eleições para o Senado costuma ser significativamente maior do que na disputa pela Câmara dos Deputados. Nas eleições de 2022, por exemplo, a soma de brancos e nulos para o Senado atingiu 18,7%, quase o dobro da registrada para os deputados federais. As informações com o repórter Douglas Castilho.
22: Enquanto a Câmara é eleita pelo sistema proporcional, com muitos candidatos em disputa e números de registro parecidos, o Senado adota o sistema majoritário, com menos candidatos, números muito diferentes e, por isso, uma digitação errada pode levar ao voto nulo mais facilmente. O consultor legislativo do Senado, João Trindade, ainda chamou a atenção para outro ponto: a falta de compreensão.

0: Hoje, 29 de setembro, é o Dia Mundial do Coração. A data incentiva a prevenção de doenças cardiovasculares. O Senado tem projetos de lei que tentam reduzir o índice dessas doenças. A reportagem é de Márcio Maturana.
1: Uma em cada três pessoas morre de doença cardíaca. Por isso, 29 de setembro é o Dia Mundial do Coração. O Senado analisa projetos de lei que podem contribuir para diminuir essas estatísticas. Na Comissão de Assuntos Sociais, está em discussão uma proposta que cria a Política Nacional de Prevenção e Controle das Doenças Cardiovasculares, no SUS. O texto é relatado pelo senador Dr. Irã, do PP de Roraima, que defende rapidez na aprovação.
2: É do interesse da sociedade, é de interesse do povo brasileiro, principalmente o povo que utiliza o nosso Sistema Único de Saúde, que é o nosso maior patrimônio em termos de saúde no país e o maior do mundo.
1: A comissão analisa também outro projeto que busca a proteção de grupos vulneráveis, como idosos, e pode reduzir o risco de eventos cardiovasculares agudos associados a infecções.
0: Com trabalhos técnicos de Eliseu Caires, o Jornal do Senado fica por aqui. Acompanhe agora as notícias da Câmara dos Deputados. Boa noite e até amanhã.
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4: Câmara inclui abandono afetivo como regra para definir pensão alimentícia.
5: Frente da Saúde Mental lança guia para a regulamentação do ECA digital.
4: Relatório identifica 500 bilhões de reais em prejuízo anual com a pirataria.
5: Boa noite. Relatório apresentado na Câmara apontou o prejuízo de 500 bilhões de reais por ano com a pirataria. O texto também sugere a criação de uma agência antimáfia, como informa o repórter José Carlos Oliveira.
6: A Comissão Externa sobre Atos de Pirataria e Agenda Brasil Legal aprovou o relatório parcial do deputado Júlio Lopes, do PP do Rio de Janeiro. O texto consolida denúncias apuradas nas audiências públicas e sugere propostas legislativas de combate mais efetivo à pirataria, contrabando, descaminho, sonegação fiscal e contrafação, ou seja, imitação ou cópia não autorizada. Segundo o relator, essas práticas provocam prejuízo anual de cerca de 500 bilhões de reais, considerando as perdas dos setores econômicos e a evasão tributária.
7: O que se consolidou no país nos últimos anos é uma economia subterrânea bilionária, altamente sofisticada, intrinsecamente articulada, com engrenagens do crime organizado transnacional, das facções armadas e das milícias territoriais.
6: O deputado identificou um processo de canibalização do mercado formal no Brasil por meio do controle territorial exercido por criminosos sobre a distribuição compulsória de botijões de gás e de serviços clandestinos de telecomunicações, a adulteração e o furto de combustíveis, o contrabando de cigarros e defensivos agrícolas, o desvio de energia elétrica, a invasão de plataformas de comércio eletrônico por produtos copiados e medicamentos falsificados. Para reverter esse quadro, Júlio Lopes defendeu transformação estrutural na capacidade de fiscalização do Estado, com investimento maciço em inteligência artificial, rastreabilidade de produtos, modernização do marco aduaneiro e urgente responsabilização dos intermediários digitais e marketplaces. O relatório é acompanhado de três proposições legislativas da comissão externa. Uma delas altera a Constituição para criar a Autoridade Nacional de Enfrentamento às Organizações Criminosas. Lopes a chamou de agência antimáfia.
7: Essa ação da ação antimáfia visa identificar exatamente aqueles que estruturam dentro do setor organizado o fornecimento e a sobrevivência de verdadeiras máfias em setores importantes como o do gás no Brasil.
6: Um projeto de lei cria o SINEOC, Sistema Nacional de Enfrentamento às Organizações Criminosas, com foco na articulação de vários órgãos públicos. O deputado garantiu que o sistema proposto não se choca com os já existentes, como o Sistema Único de Segurança Pública e a Estratégia Nacional de Combate à Corrupção e à Lavagem de Dinheiro.
7: O SINEOC não pretende substituir a mecanismos já consolidados. Seu propósito é diverso. É qualificar a articulação estratégica voltada especificamente à asfixia patrimonial, financeira e logística das organizações criminosas. A investigação de sua infiltração em mercados regulados, a cooperação internacional em caso de projeção transnacional.
6: O terceiro projeto da comissão reforça o combate à pirataria no comércio eletrônico e a pena em caso de

0: violação de direitos de propriedade intelectual.
1: Queremos que haja imediato perdimento das mercadorias a fim de dar celeridade a esse procedimento.
0: Júlio Lopes explicou ter optado pelo relatório parcial porque outras sugestões vão depender da configuração do governo eleito em outubro. Após a aprovação do relatório, foi lançado o Movimento Brasil Legal, também com foco no combate à pirataria. A comissão ainda aprovou requerimento para futuro debate sobre os impactos da publicidade de apostas online e de jogos de azar, veiculada por plataformas de redes sociais e Big Techs. Da Rádio Câmara de Brasília, José Carlos Oliveira.
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3: Transportes. Covatti Filho, do PP do Rio Grande do Sul, defende a proposta de emenda à Constituição que limita o valor do IPVA a 1% do preço de mercado do veículo. O texto também muda a base da forma de cálculo do imposto, que passa a considerar o peso de fábrica do automóvel.
4: A PEC, apoiada por Covatti Filho, ainda prevê a possibilidade de os estados concederem descontos no IPVA para veículos menos poluentes. A mudança busca tornar a cobrança mais previsível, com base nas características físicas dos automóveis, em vez de considerar apenas o valor de mercado.
3: Projeto de Guilherme Uchoa, do PSD de Pernambuco, exige que veículos oficiais da administração pública passem por regularização antes de serem leiloados. A medida estabelece a checagem obrigatória do Renavam e da base de índice nacional antes da transferência.
4: De acordo com Guilherme Uchoa, os órgãos públicos devem responder por problemas ocultos que impeçam o licenciamento pelo comprador. Para o deputado, a exigência protege o cidadão contra fraudes e impede o leilão de veículos oficiais com irregularidades graves.
5: Agricultura.
3: Amaral, do PSD de Alagoas, apoia projeto que incentiva a plantação de hortas urbanas e a compra pública de alimentos produzidos perto dos locais de consumo. Relator na Comissão de Agricultura, ele aponta que a produção pode reduzir os custos de abastecimento.
4: Luciano Amaral afirma que a medida também pode ampliar a oferta de alimentos frescos, gerando renda em regiões que ainda dependem do transporte por longas distâncias. O parecer do congressista sugere a retirada do prazo de 180 dias para a regulamentação da futura lei.
3: Ricardo Salles, do Novo, de São Paulo, defende projeto que proíbe os conselhos profissionais de cobrarem anuidades de empresas cuja atividade principal não seja privativa de profissão regulamentada. Segundo o deputado, a medida beneficia agroindústrias, produtores rurais e construtoras que contratam técnicos habilitados.
4: A proposta também anula autuações, multas e processos administrativos em andamento que estejam em desacordo com as novas regras. Ricardo Salles argumenta que a cobrança atual gera custos duplicados e indevidos para o setor produtivo.
5: Educação.
3: Emanuel Pinheiro Neto, do PSD de Mato Grosso, apresentou projeto que inclui estudantes com dislexia entre os beneficiários da educação especial. A proposta altera a lei de diretrizes e bases da educação para assegurar o reconhecimento desses alunos em programas de ensino especializado.
4: Emanuel Pinheiro Neto explica que, embora a legislação já preveja acompanhamento, alunos com dislexia ainda não são reconhecidos como público da educação especial. Ele argumenta que a matéria busca corrigir essa diferença para que as escolas recebam recursos específicos.
5: Cultura.
3: Tetinha, do PL do Maranhão, é autora de projeto que reconhece o festejo de São Raimundo Nonato dos Mulundus, em Vargem Grande, como manifestação da cultura nacional. Realizada todos os anos em agosto, a celebração reúne romeiros em missas, novenas e procissões.
4: Tetinha argumenta que a festa preserva tradições transmitidas entre gerações, fortalecendo a identidade cultural do Maranhão. A deputada ressalta que a celebração também movimenta o turismo religioso e o comércio local.
5: Saúde.
3: A Frente Parlamentar para a Promoção da Saúde Mental lançou um guia para a regulamentação do ECA digital. A repórter Silvia Munhato traz mais detalhes sobre a iniciativa.
6: O Instituto de Estudos para Políticas de Saúde, o IEPS, o Juntô, Iniciativa Brasileira de Saúde Mental de Crianças e Adolescentes, e a Frente Parlamentar Mista para a Promoção da Saúde Mental lançaram o guia A Gente Usa, A Gente Decide. O guia pretende apoiar a implementação do ECA digital a partir da experiência do usuário jovem. Foram ouvidos jovens de várias regiões do país que construíram 14 recomendações para a regulamentação da lei, como explicou o presidente da Frente Parlamentar, deputado Pedro Campos, do PSB de Pernambuco.
7: Por isso, o guia A Gente Usa, A Gente Decide é fundamental para que nós possamos falar com os tomadores de decisão, com aqueles que estão escrevendo os decretos, implementando a legislação na prática e colocar a perspectiva das juventudes nesse processo, e que a gente possa sempre garantir que o espaço digital seja um espaço de garantia de saúde mental, de promoção da saúde mental dos jovens, e não um espaço de adoecimento dessas populações.
6: Entre as recomendações do guia estão a segurança por idade e supervisão parental, o controle efetivo de tempo de uso, o uso de algoritmos orientados ao bem-estar e a proteção contra padrões irreais de aparência. O guia A Gente Usa, A Gente Decide pode ser encontrado na página ieps.org.br. Da Rádio Câmara de Brasília, Silvia Minhato.
4: Carlos Sampaio, do PSD de São Paulo, quer instituir o marco legal da reprodução humana assistida. O projeto regulamenta procedimentos como a fertilização in vitro e a seção temporária do útero, fixando a idade limite de 50 anos para gestantes e proibindo a comercialização de embriões.
3: Carlos Sampaio acredita que a falta de uma legislação específica sobre a medicina reprodutiva gera insegurança jurídica e sobrecarrega os tribunais. Ele acrescenta ainda que o texto autoriza a reprodução pós-morte mediante autorização expressa do falecido.
4: Alice Portugal, do PCdoB da Bahia, é autora de projeto que criminaliza a divulgação de notícias falsas sobre vacinas. Segundo a deputada, a medida busca combater a desinformação e proteger a população de doenças preveníveis por imunização.
8: Com tanta fake news sobre vacina, era necessário fazer um alerta à sociedade brasileira que não vacinar pode trazer de volta males que haviam sido exterminados do Brasil. Agora, por exemplo, estamos tendo vários casos de sarampo em São Paulo. E o sarampo havia sumido do nosso mapa de infecções, das chamadas doenças tropicais. Também poliomielite. Então não é possível você achar que vai ter novamente uma geração de pessoas sequeladas com deficiência por conta de um vírus terrível que pode matar e que com uma simples gota sublingual você consegue impedir que o ser humano desenvolva deficiências físicas.
3: O texto de Alice Portugal prevê detenção de 1 mês a 1 ano e multa para quem divulgar notícias falsas sobre vacinas previstas nos programas públicos de imunização. A proposta está em análise na Comissão de Constituição e Justiça da Câmara.
5: Segurança Pública.
4: Célio Studart, do PSD do Ceará, apresentou o projeto que proíbe a publicidade e a promoção de plataformas de conteúdo sexual e de acompanhantes em locais públicos. A restrição abrange vias públicas, transporte coletivo, praças, parques e eventos culturais e esportivos.
3: A proposta também proíbe que clubes, ligas e entidades esportivas tenham contratos de patrocínio com esse tipo de site. Na avaliação do deputado, a medida protege crianças e adolescentes da exposição precoce a conteúdos adultos em ambiente público.
4: Simone Marqueto, do PP de São Paulo, apresentou o projeto que obriga emissoras de televisão a divulgar gratuitamente informações sobre pessoas desaparecidas. Pela proposta, familiares ou representantes legais poderão solicitar a veiculação, que deverá começar em até 48 horas após a entrega do boletim de ocorrência.
3: Simone Marqueto considera que a televisão pode ampliar o alcance das buscas. O projeto também prevê a divulgação da foto do local do desaparecimento e de canais oficiais para contato em horários de ampla audiência.
4: Projeto de Antônia Lúcia, do MDB do Acre, autoriza o uso de mecanismos de choque elétrico não letal em tornozeleiras eletrônicas usadas por agressores enquadrados na Lei Maria da Penha. A deputada explica que o dispositivo seria acionado caso o agressor descumprisse a medida protetiva.
3: Pela proposta, o choque seria aplicado de forma gradual, podendo chegar à incapacitação física temporária em caso de insistência. Para Antônia Lúcia, a medida reduz a vulnerabilidade da vítima e pode evitar feminicídios.
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5: Justiça.
4: A Câmara aprovou uma proposta que coloca o abandono afetivo como regra para definir pensão alimentícia. A repórter Kate Nayane tem os detalhes.
10: A Câmara dos Deputados aprovou o projeto de lei que estabelece o abandono afetivo entre os critérios para definir o valor da pensão alimentícia de filhos com até 18 anos. A proposta altera o Código Civil para definir que o valor da pensão deve considerar a sobrecarga física e mental de quem tem a guarda da criança ou adolescente, caso seja comprovado o abandono afetivo por parte do pai ou da mãe. A relatora do projeto, deputada Laura Carneiro, do PSD do Rio de Janeiro, explica os diversos danos causados pelo abandono. No adulto responsável pela guarda do menor, pode gerar sobrecarga física e mental, capaz de afetar, inclusive, a capacidade de prover as necessidades da criança ou do adolescente. Já nos filhos, o abandono afetivo pode causar problemas de autoestima, ansiedade, depressão e dificuldades para estabelecer relacionamentos saudáveis. O texto aprovado mantém os critérios já existentes entre a necessidade de quem recebe e a possibilidade de quem paga. Ou seja, tanto as necessidades do filho quanto as possibilidades financeiras do genitor que paga a pensão devem ser consideradas. A proposta que estabelece o abandono afetivo entre os critérios para definir o valor da pensão alimentícia segue para análise no Senado. Da Rádio Câmara de Brasília, Kate Nayane.
3: Lúcio Moschini, do PL de Rondônia, propõe a reunião obrigatória de processos que discutam uso ou capião, posse ou propriedade referentes ao mesmo imóvel. A proposta determina que esses feitos sejam julgados conjuntamente, exceto para ações que já tenham sentença.
4: Lúcio Moschini frisa que a medida evita decisões judiciais conflitantes e garante segurança jurídica em disputas imobiliárias. Nos casos em que a junção não for possível por questões de competência, o texto estabelece que as ações correlatas fiquem suspensas até o julgamento da questão principal.
3: Luciano Amaral, do PSD de Alagoas, pede esclarecimentos ao Ministério da Justiça sobre interlocuções entre a empresa de investimento esportivo SME e membros do Conselho Administrativo de Defesa Econômica. Ele quer investigar se houve tentativa de reverter uma punição antitruste.
4: Luciano Amaral afirma que o presidente da empresa enviou e-mails a clubes de futebol sugerindo proximidade com o CAD. O parlamentar ressalta que a apuração é indispensável para preservar a transparência e resguardar a imagem de imparcialidade do órgão regulador.
3: Daniel Agrobon, do PSD de Goiás, é autor de projeto que permite aos cidadãos bloquear preventivamente seu CPF contra a contratação de empréstimos ou abertura de contas. A proposta garante ao consumidor o direito de ativar e desativar o bloqueio, seja por modalidade, limite de valor ou período determinado.
4: Daniel Agrobon argumenta que a medida dá mais autonomia ao cidadão para se proteger das fraudes digitais. Ele acrescenta que caso os bancos descumpram a restrição imposta pelo titular do CPF e efetuem uma operação indevida, devem devolver em dobro o valor do prejuízo causado.
5: Política.
3: Eli Borges, do Republicanos do Tocantins, elogia a atuação da Frente Parlamentar Evangélica na Câmara. O deputado comenta que o grupo atuou em pautas relacionadas à liberdade religiosa, à educação e à defesa da família.
11: Nós retiramos em todos os momentos a doutrinação ideológica nas escolas. Nós conseguimos garantir, nos termos da lei, ampliar esta segurança para que a liberdade religiosa não fosse confrontada por alguma decisão judicial. Nós conseguimos evoluir nas questões orçamentárias do governo, que vinham com recursos, por exemplo, para uma criança mudar de sexo aos 8 anos de idade, e garantido isso pelo recurso do SUS.
4: Eli Borges cita ainda a ampliação da imunidade tributária para igrejas e a atuação da frente contra propostas relacionadas ao aborto e a mudanças nas regras sobre a autoridade dos pais na educação dos filhos. Ele acredita que essas ações fortaleceram os valores defendidos pela bancada evangélica.
3: Termina agora o jornal Câmara dos Deputados, produzido pela Rádio Câmara, com trabalhos técnicos de Wellington Teles e apresentação de Luciana Vieira e Val Monteiro. Boa noite.
4: A Voz do Brasil volta amanhã. Uma boa noite para você.
5: 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Boa noite.

0: ótima noite. Agora 10:01.
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excelente terça-feira pra você, sempre de radinho ligado, curtindo também aí pela internet. Tá valendo! A partir de agora a gente chega pra fazer história na sua terça-feira. Terçou, turma! Por aqui o seu amigo e comunicador Fernando Bettoli tá com você fazendo história, trazendo muita música boa pra você do jeito que você gosta, sempre com aquela alegria, com aquela energia boa que a gente transmite através das ondas do rádio. Partiu começar aqui a programação desta terça? Sabe quem vai abrir as cortinas do palco hoje? Ele, Panda, Pandinha, Pandão. Toca o telefone, é a primeirona da programação. Começou nossa festa desta terça.

0: Chitãozinho Chororó, seu amor é minha estrada. Enquanto o sol brilhar, Nayara Azevedo com o Mato Grosso e Matias, Alma Transparente do Chico Rei Paraná com Leonardo e Toca o Telefone com o Panda. Foi a primeirona de tudo por aqui.
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0: Boa noite, agora 10:21.

0: Essa é pra casar.
1: Diego e Victor Hugo, moça pra casar. Essa moça aí é pra casar, viu, queridão? Então valorize-a. Teve Zé Neto e Cristiano, passou o Christian Ralph, Murilo Ruf com o Matheus Fernandes. E a sua terça aí, como é que tá? Tá trabalhando? Tá em casa? Tá aproveitando férias? Tá curtindo aí ou não? Então bora aproveitar, sempre com aquela alegria, com otimismo, né? Já aproveita pra fazer aquele serviço de casa que tá aí, você tá enrolando já faz meses, né? Arrumar torneira pingando, chuveiro que não tá esquentando, trocar a resistência aí, ou trocar o chuveiro se não tiver jeito, né? Fazer o serviço, dá banho no cachorro também, já é válido também, já ajuda a dona patroa aí, tá bom? Bonitão, tá? E curtindo a programação, por aqui vamos fazendo festa boa na sua terça.

Mari Fernandes, não era o vinho, era a cerveja. É, teve Ana Castela, passou a Rayane e Rafaela com o Henrique Juliano, teve Zezé de Camargo também, o Miro Osmar soltando a voz por aqui, deixando a sua terça-feira daquele jeito. Vai aumentando esse volume, porque aqui a gente faz a programação feita especialmente pra você, o melhor ouvinte ligado, sempre curtindo. Tamo junto, na melhor programação. Faltando 5 para as 11. Boa noite.

0: Rio Negro e Solimões com Jorge Matheus, saudade de ex. Teve Matheus e Cauã com a Simone Mendes, passou Leonardo com ele, o eterno homem dos efeitos, o Cristiano Araújo, pra gente matar saudades. Cleiton e Romário também, foram mais quatro músicas aí extraordinárias que a gente curtiu por aqui nessa super sequência.
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0: Fernanda e Sorocaba com a Bala de Prata. Teve Zé Felipe, passou a Mari Fernandes, Gustavo Mioto com Murilo Ruf, passando por aqui também. Deixa eu mandar um alô pro Henrique Araújo, Gustavo Rodrigues tá por aqui, a Elizabeth, a Stephanie Almeida, o Edson, também a Rose Medeiros, a Luísa Araújo, a Ana Paula Queiroz, Chayane Santos tá por aqui também, Giane Souza, Sheila Aparecida, quem mais? A Nice Rocha, a Cleusiane Rodrigues, Andiara Maia, também o Marcos Vinícius, a Helenice Pereira, Cristiane Ferreira, Rosiene Castro, Gleice Oliveira, o Eduardo Siqueira por aqui, o Marcelo Junqueira, Matheus Oliveira, a Núbia Souza Araújo e também a Edicléia de Jesus, também curtindo. Aquele abraço a todo mundo, obrigado, vamos junto, sempre na mesma sintonia.
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0: Boa noite, faltando 20 para meia-noite.

Gustavo Mioto, eu e eu, pra fechar a edição da desta terça-feira. Passou Só Se For Sozinho, do Jorge Mateus, Galopeira, Vá Pro Inferno Com Seu Amor, um medley aí com Chitãozinho e Chororó, Eu Não Sou Terapia, do Danilo e Davi. Tamo indo nessa, vem aí muito mais música boa pra você e amanhã a gente tá de volta, junto contigo, fazendo essa história bacana, brilhando muito, através das ondas do rádio, pela internet também. Tamo junto, sempre.

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0: Confira a hora certa, agora pontualmente 5 da manhã, hora de acordar.
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1: E a gente segue juntos, curtindo o finzinho da madrugada, 5 horas e 12 minutos.

0: Olha a hora, 5:58.
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aí, turma! Tudo bem com você? Tudo certo por aí? Boa quarta-feira, seja bem-vindo, bem-vinda. Muito obrigado pela sua audiência de todos os dias aqui com a sua rádio preferida. Agora, o nosso programa vai começar, hein? Tem tanta música boa por aqui que você não faz ideia. Muito prazer, eu sou o Diogo, cheguei pra espalhar alegria no seu rádio. Vem comigo, eu quero você mandando mensagem pra gente, eu quero você compartilhando um pouquinho do seu dia, dizendo o que você está fazendo de bom. Vamos começar bem por aqui, ó. Nosso programa de hoje tem Guilherme Benuto. Eu duvido.

Mas você ouviu por aqui a música Teus Segredos, com a participação especial do Hugo Guilherme. É parceria aí de peso do universo da música sertaneja. A gente gosta de sempre trazer aí essas parcerias, né? É legal pra impulsionar o movimento do sertanejo. Eu sou fã, você é fã também? Gosta muito? Bora pedir a sua! Ainda teve aqui a música do Diego e Vitor Hugo, Moça Pra Casar. Teve aqui a música do Zezé de Camargo e Luciano, Nem Mais Uma Dúvida. E o som do Guilherme Benuto, Eu Duvido, com a participação do Panda. 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Bom dia, 6:18.

0: Bota o Sol Brilhar, Nayara Azevedo cantou por aqui junto com eles, Mato Grosso e Matias, lendas da nossa música sertaneja, são eles que chegam junto cantando aqui, marcando presença nessa música que é sensacional. Adoro essas músicas que falam de amor, sabe? Músicas românticas assim, verdadeiramente, sabe? Que mexe com as emoções, que faz você lembrar das pessoas que você conheceu aí no passado, né? Porque essa música é antiga, viu? Lembrar daquele grande amor, quem sabe, né? Bora pedir a sua também. Bom dia, 6:33.
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0: Gustavo Mioto e a música Eu e Eu. Essa aqui é boa também, hein? Essa é pra você que tá aí curtindo a gente, de repente no seu carro, transitando aí pelas ruas e avenidas da cidade. Você, meu amigo, que não vê a hora de chegar aí em casa, né? Tá trabalhando. Bom trabalho aí pra você e depois um bom descanso, né? Bora mandar mensagem pra gente também. Tamo junto!
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0: E sem poder consumir álcool, sertanejo brinca ao ver refrigerador cheio de bebidas. Esse vai ser o nosso assunto de agora. Chega mais aí pra perto do rádio, vem ser feliz aqui com a sua rádio preferida. Ótima quarta-feira pra você, hoje dia 30 de setembro de 2026. O mês voou, né? Tudo passando muito rápido. Outubro já tá chegando aí, batendo na porta pra fazer companhia pra você e vai chegar com muita coisa boa, viu? Pode ter certeza, esse é o pensamento positivo sempre. E o cantor Leonardo voltou a brincar nas redes sociais com a pausa temporária no consumo de bebidas alcoólicas. O sertanejo publicou um vídeo em que aparece escondido dentro de um refrigerador abastecido com bebidas. Deve ser difícil, hein, gente? Ao ser questionado sobre o que fazia ali, ele respondeu assim, ó: sentindo o cheiro. Na legenda, o cantor ainda ironizou a abstinência. Ele falou assim, ó: não tá fácil, não. A gente entende, viu, Leonardo? Porque assim, ó, quem tem um vício, né? Quem gosta muito de uma coisa, aí de repente aquela coisa não pode mais fazer parte do nosso dia a dia, não é fácil. Até você, né, ficar bem com tudo isso leva um tempo. Então, que papai do céu abençoe pra que dê tudo certo no final, não é? Esse é o nosso cantor Leonardo, nosso querido cantor Leonardo, que é sucesso em todo o Brasil, que a gente adora, ama ouvir as músicas dele por aqui. 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Ótimo dia, 6 para 7.
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0: 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Bom dia, agora 7:29.
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a música com Jorge Mateus. Os meninos cantaram por aqui fazendo companhia pra você e essa música é sensacional também, né? Muito bom. E a hora é agora de você mandar mensagem pra gente, porque eu sei que tem muita gente que às vezes tá na correria, tá trabalhando e fala assim, ó, ah, daqui a pouquinho eu vou mandar uma mensagem. Mas aí o tempo passa, a mensagem não chega e você perde a oportunidade. Então a hora é agora. Bora mandar mensagem você também. 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Bom dia, 13 para as 8.

0: Deus, foram eles que cantaram a música Só Se For Sozinho. Essa que você acabou de ouvir, cantar junto aqui com a gente também. Obrigado pelo dia a dia, viu? A companhia que a gente faz um pro outro, assim, é essencial pra deixar o dia melhor e mais leve, né? Afastar a solidão pra outro lugar. É música boa com espaço garantido aqui na nossa programação. E muito obrigado você que tá aí do outro lado, que tirou um tempinho pra ficar com a gente aí, radinho ligado, curtindo, ou em casa, ou no seu trabalho. Então, bom descanso pra quem é de descanso e bom trabalho pra quem é de trabalho. Chegou a hora. Eu, Diogo, vou indo embora e a gente se fala. Até a próxima. Tchau, tchau.
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0: som aí, porque ele tem risada, música boa e muita conversa animada. 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
1: Bom dia, Júnior.
2: Bom dia. Bom dia.
3: Opa! Bom dia, bom dia, bom dia. Chegando na sua Difusora FM, Valdemar Júnior. Coisa boa saber que você está aí do outro lado, sempre sintonizado, desde cedo ligado na 95,5. É bom demais. Obrigado demais pela sua companhia. Para você que está em casa, tá no trabalho, onde quer que esteja, hein? Nesse tempo bom, hoje tá menos, né? Aquele calor lá, Jesus amado, hein? Neste exato momento, 25 graus em Catanduva, tempo nublado, a máxima na casa dos 34. Dizem, né? Dizem, será verdade? Que vem uma frente fria. Tá marcando aí amanhã 65% de chuva e na sexta, sábado, 70 e 80, né? Domingo, 80% de chuva. Hoje, nesta quinta-feira, a quarta-feira, aliás, olha, já tô querendo chegar no final de semana. Nesta quarta-feira, meiuca da semana, dia 30 de setembro de 2026. É, faltam 92 dias para acabar o ano. Estamos na estação primavera e hoje, sabe o que é? Hoje é dia do churrasqueiro. Merece, hein? Hoje merece, hein? Ué, tem que comemorar, ué, dia do churrasqueiro. Hoje também dia da secretária, hein? Alô, toda rapaziada que trabalha aí como secretária. Obrigado sempre pela companhia, pela audiência. Começou, hein? Bom dia.

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2: Confira o seu signo, alô Áries, bom dia. Olha, a lua em Gêmeos deixa seu poder de comunicação tinindo. E aí pode se destacar em reuniões de trabalho, entrevistas de emprego. Se tá na pista, uma conversa pode virar faísca e a faísca pode virar incêndio. E tem boas chances aí de engatar um romance pra lá de animado. Números da sorte 9, 36 e 38. Cor para o dia cinza. Alô, Touro, bom dia. Signo de Touro. Olha, além de transformar aquele papo de corredor numa conversa significativa, tem tudo para engratar e entregar, aliás, resultados bastante produtivos. No amor, a energia escorpiana favorece diálogos mais sinceros e uma maior aproximação com o mozão e contatinho. Mas o ciúme pode atingir níveis alarmantes, então segura aí pra não armar barraco a troco de nada. Números da sorte 15, 6 e 17, cor para o dia preto. Alô Gêmeos, bom dia. Seu regente Mercúrio na casa 6 traz boa comunicação, mas também capacidade estratégica. Além de resolver qualquer parada, pode se posicionar com confiança e convencer todo mundo. No amor, seu jeito solto e cativante deve vir acompanhado de uma baita vontade de paquerar e dar uns pegas. Números da sorte 14, 41 e 40. Cor para o dia lilás. Alô, signos de Câncer, bom dia. Olha, como instabilidades e confusões não estão descartadas, o dia pede mais calma e confiança na sua intuição. Momentos de reflexão podem te ajudar a enxergar melhor aí o que precisa de ajustes e repensar objetivos. Quartou com flertes, quietudes e intensidade junto e misturado. Na paquera ou no romance, seu papo sedutor faz sucesso. Mas também precisa dar um tempo aí. Na intimidade, desejos escondidos prometem vir à tona. Números da sorte 38, 18 e 11. Cor para o dia azul claro. Alô, Leão, bom dia. Contando com a energia investigativa, observadora e estratégica. Dia oportuno para resolver o que ficou mal resolvido e organizar prioridades. Uma conversa mais profunda pode rolar e trazer revelações. No amor, sua natureza impulsiva e ousada tá no modo turbo e pode tanto seduzir quanto assustar. Tende a ser o centro das atenções e atrair, inclusive, um amigo, uma amiga. Se já tem um amor, tem tudo para sair da rotina e atiçar o fogo. Números da sorte 49, 14 e 41. Cor para o dia violeta. Alô, signo de Virgem, bom dia. Tudo indica que vai sentir uma melhora na comunicação, podendo mostrar mais foco e mandar super bem em negociação ou acordo. Ideias bem colocadas tendem a aumentar sua visibilidade e te colocar no radar da chefia. No amor, bate-papo pode começar com quem não quer nada e acabar mexendo com a sua cabeça, despertando atração e rendendo um lovezinho mais picante. Se tem um mozão, falar de fantasias e desejos tem tudo para virar realidade. Números da sorte 54, 52 e 34. Cor para o dia salmão, eu volto já já com o seu signo.

0: pagar. E essa aqui, velho?
1: Vai.
0: Ó, se liga. Eu tinha tudo pra não ir. Foi pura sorte. Te conheci nesse domingo. Nesse domingo. Pedi licença, tá?

0: Canta Mirosmar, Zezé de Camargo e Luciano, a ferro e fogo.
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0: Confira o seu signo. Alô Libra, bom dia. Mercúrio ingressa na casa da Bunfunfa e favorece negociações, compras, vendas e decisões mais bem planejadas. Sua astúcia pode aí render din-din. No amor pode surgir aí uma conexão especial de repente e o início de um romance delicinha. Números da sorte 3, 28 e 57. Cor para o dia goiaba. Alô Escorpião, bom dia. Com sua habilidade de comunicação mais afiada do que nunca, bom dia para mostrar ideias, defender seus interesses e assumir um protagonismo. Seu excelente trabalho pode abrir caminho para você alcançar suas ambições. Hoje é Escorpião que está no comando, macetando, com seu poder de sedução bombando e um papo mais envolvente. A conexão com o benzinho, ficante ou flerte tende a ficar mais intensa. Números da sorte 59, 23 e 22. Cor para o dia azul esverdeado. Alô Sagitário, bom dia. Trabalhar em equipe ou parceria para render mais do que tentar aí resolver tudo sozinho, sozinha. Boas chances aí de unir forças, trocar ideias e encontrar soluções criativas para projetos ou tarefas. E ainda mais no fim da tarde. No amor, tudo indica que vai entrar no modo aventura. Se tem tudo para experimentar novas formas de relacionamento. E se tem um xodó, pode tornar a rotina. A partir da tarde, a química, a inspiração e intensidade aumentam. Números da sorte: 10, 55 e 37. Cor para o dia vermelho. Alô Capricórnio, bom dia. Além de multitarefas, tende a mostrar mais flexibilidade no serviço. Pode rolar também uma mudança favorável. Trabalho remoto também promete fluir bem. Boas chances aí de fazer uma ideia virar fonte de renda extra. No amor, o amor tende a surgir em uma situação simples e normal do seu dia, inclusive no projeto ou ambiente de trabalho. Já tem um lovezinho? Pode fugir da mesmice. Números da sorte 59, 53 e 33. Cor para o dia lilás. Alô Aquário, bom dia. Com Mercúrio ingressado aí em Escorpião, sua mente e língua ficam afiados. Além de ser um ótimo dia para apresentar ideias e mostrar seus talentos. No amor, sua habilidade, sua lábia pode aí pede atração. Então, e sua atração está tinindo, hein? Uma aproximação quente tende a virar um date ainda mais quente. E o zap, hein, no fim da noite, promete surpreender. No romance, sinal de papos calientes e novos prazeres. Números da sorte 31, 59 e 4. Cor para o dia azul turquesa. Alô peixes, bom dia. Não deve faltar pique para fazer corres e zerar logo as tarefas. A produtividade também tende a dominar o home office e a sua intuição aguçada pode achar um jeito criativo de aumentar a renda. Olha, o papo promete ser essencial, tanto na paquera deslanchar quanto na relação seguir em frente. E ó, alguém do passado pode surgir, mas pense antes de se jogar. Números da sorte 7, 43 e 11. Cor para o dia verde claro. Ficaram por aqui o seu horóscopo. Chega, menos é mais com Pablo. Saudade inconveniente. Agora faltando 20.

0: Mato Grosso e Matias. Enquanto o sol brilhar. 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
1: Bom dia!
2: Bom dia, Júnior!
0: Direto ao nosso telefone, nosso amigo Everton por aqui, fala Ciclone.
3: Fala, Valdemar Júnior.
0: Quanto tempo, rapaz?
3: Só tocar! Você é linda demais, olha que modão, hein? Mandar essa moda a todo o pessoal lá da Gold Construções, muito obrigado pelo carinho a cada um de vocês que faz parte das construções em Catanduva. Alô, Valdemar Júnior, como é que você tá? Saudade dessa galera, Difusora, a primeira em alegria, fazer as imitações, logo logo estaremos voltando aí com vocês. Manda um abraço ao Fabrício Moreira, com essa moda linda, só tocar!
0: Valeu demais, nosso amigo Ciclone, tá ligado, tá curtindo a rapaziada também na Speed.
3: Na sola da bota, mandar pra você os ouvintes, saudade desses ouvintes maravilhosos, dessa rádio maravilhosa, de vocês, que Deus abençoe sempre, saúde e paz!
0: Valeu Ciclone, Everton Ciclone, hein? Homem tá ali trabalhando e sintonizado na 95,5. Coisa boa, hein? Valeu, Ciclone. Deixa eu mandar um abraço aqui pra toda a rapaziada da Speedmac, conserto de máquinas. Tá todo mundo ligado, hein? Aqui é o Clécius, é isso? Clácius, é isso? Japa? Alô, Japa! Bom dia! Speedmac, manda um salve aqui pra galera da Speedmac. Aqui também o Maison, é isso? Maison, a Angélica. É Maison? Maílson, né? Angélica. Quem mais também tá por aqui? O Iago. Alô, Iago! Tá sintonizado também. Todo mundo tá na escuta, hein? Aqui. Lucas, beleza. Toca Gustavo Lima também. Aí pra nós, o inventor dos amores. Tá certo, toda a rapaziada aí, obrigado demais pela sintonia, Speedmac. Essa rapaziada é potência.
4: Potência!
0: É potência, viu?
5: Ai, pai, para! Tô impactada.
0: Não brinca em serviço, não! Não brinca em serviço, não! Como que é?
6: Eita, gota serena!
0: Ah, vai começar, né? Vai começar, hein? Calma.
5: Zé da manga!
0: Gostou de quem?
6: Tá pegando fogo! Gostei desse barbudinho que tá aí, viu?
0: O barbudinho deve ser o Iago, né?
2: Não entendi.
0: Sei não, viu? Olha, Iago, gostaram de você, hein?
6: Tá pegando fogo! Gostei desse barbudinho que tá aí, viu?
0: Bota pra atorar, nosso amigo Peixinho, o chifrudo lá de Santa Adélia.
7: Bom dia, meu amigo Valdemar Júnior, aqui é o Peixinho de Santa Adélia.
2: O chifrudo!
0: Aí, ó, eu gosto quando a dona Florinda participa.
7: Peixinho de Santa Adélia.
2: O chifrudo!
7: Vai, rapaz, arruma essa cozinha aí logo, rapaz.
0: Epa!
7: Deixa que eu só varro a casa aqui e lavo o banheiro, tá? Nós estamos fazendo faxina aqui na minha casa.
2: Eu tô fazendo, né?
0: Mentiroso.
7: Mas eu tô te ajudando.
2: Tá nada.
0: Que jeito.
7: Eu não tô olhando?
2: Tá olhando, mas
7: então,
2: nada.
7: Aí varre ali, mas tô mandando, ó, lá, varre ali, ó.
0: Não.
7: Olha lá, lava aquele prato lá.
0: Tem que pegar a vassoura, filho.
7: Depois você lava o banheiro. Ó, eu tô te ajudando.
2: Ajudando.
7: Noia.
2: Tá atrapalhando, noia é tua mãe.
7: Bom dia, bom programa, noia.
2: Vagabunda.
0: Olha. Não posso falar o que eu penso, cara. Não posso. Ô, dona Florinda, dá um trato nesse peixinho aí, vai. Bota esse cara pra trabalhar. Tá descadeirado, é, rapaz?
2: Não entendi.
0: Vai ajudar sua esposa, moço.
5: Ah, Zé da manga.
0: Para de graça.
2: Quem botou esse áudio aí? Rapaz, é sacanagem, velho. Aí já virou bagunça. Eu não gostei.
7: É, não manda ela pôr chifre em mim, não. Ela já põe sem mandar. Se mandar, ela vai pôr. Ela não manda, não.
0: Onde pode pôr mais chifre, então, dona Florinda? Fala, Fabrício, beleza?
8: Aqui é o Fabrício Soares, motorista de aplicativo, hein? Possível tocar Edson e Hudson, Esqueça Que Eu Te Amo. Ofereço para o Luiz Stuck. Ofereço para o nosso amigo Ciclone Imitador. Ofereço também para o Michel da DR. Ofereço também para... o Mortinho lá do Postinhote, também para o nosso amigo Sidney, para o Serjão e para todos os motoristas de aplicativo, Valdemar. E para todos que estão ouvindo aí. Bom dia!
0: Bom dia, bom dia. Fabrício Alves, motorista de aplicativo. A Maria também tá por aqui mandando mensagem. Alô, Márcia Fernandes, a Marielle e o Bruno do BR Contabilidades lá em Novaes, tá ligado, tá curtindo. Nosso amigo Fernandinho Real também por aqui, bom dia, Deus abençoe. Mais uma manhã, bom programa, toca aí pra nós, Teodoro Sampaio Giló. Tá certo então. Deixa eu mandar um abraço também pra rapaziada lá no Hospital Mahatma Gandhi, sempre sintonizados no som da Difusora FM. Oi, Lourdes.
4: Bom dia, Valdemar.
0: Bom dia, Benção.
4: Bom dia, você tá bonitinho na Band também, né?
0: Que Band, Lourdes? Fala pra mim, que Band? Se for a banda da...
2: Não entendi.
5: Ah, Zé da Manga.
0: Ondas Verdes.
4: Tá na Banda, Difusora e Ondas Verdes.
0: Eu tô em tudo, Valdemar, eu tô em tudo.
4: Quartou, não tá sol. Mando um abraço pros motoristas que estão ouvindo você na estrada vicinal que vai pra São Paulo. Aí, Valdemar, até no caminhão, pessoal, escuta.
0: Oh, até no meio da cana, pessoal, me escuta, tá em todo lugar. Mais que rádio, que de abelha.

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0: Difusora FM, 9:15. Oi, Zildex, bom dia, bom dia.
1: Bom dia, Ju. Ai, fiquei tão feliz de ouvir o Ciclone.
0: É, tá de volta.
1: Oh, e o Crisão, Crisão, dá um alô aí, gente. Você sumiu. É. Tá fazendo falta.
0: É, Crisão.
1: Cadê você, gatão?
0: Cadê o homem? Será que trocou de celular? Sumiu? Quer com... Ah, como é, DJ? Casou? Você tá sabendo que o Crisão casou? Como você tá sabendo? Ah, você viu ele na cidade aí, de mãos dadas?
2: Ô, louco, meu!
0: Mas era homem ou mulher? Não importa, DJ, não importa. Não importa. Pra mim, quem é a escolha dele, filho. E que ele seja feliz, ué. Também acho. Não sei por que você tá fofocando assim. Tá falando baixo por quê?
3: Bom dia, Difusora. Bom dia, Júnior.
0: Bom dia.
3: Bom dia, abençoado para todos vocês da rádio, todos os ouvintes.
0: Tudo bem, querida?
3: Minha vizinha lá da Rua 6 do Bom Pastor, Irene, Robertinho, Maria, Dona Elza.
0: Isso.
3: A Lu, a Mara, a Michele, todos ali da minha rua, tá?
0: Tá certo.
3: Para minhas filhas, Maria Júlia, Bian e Sofia, e meu filho Juninho. Para minha mãe, Silvana, e minha patroa, Dona Dercy. A gente tá te
0: alô,
3: ouvindo.
0: Eu
3: e ela. Ela tem 94 anos, hein, a dona Dercy. Manda um alô aí pra ela. Tá bom? Amo vocês. Beijo.
0: Beijo, beijo. Brigadão, viu? Querida. A Isildinha fica brava. Você também é querida.
1: Ai, seja homem ou seja mulher, eu já chamei ele de gatão. Ai, eu não tenho ciúmes.
0: A pessoa tá com um relacionamento e quem não tem ciúmes é você. Será que é folgada? 9:18, bom dia, linda flor, Jorge Vecílio.

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0: Obrigada, irmã. Eu te amo. Deus abençoe sua vida, viu?
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15: Difusora firme, agora 10 horas em ponto. Direto ao nosso telefone, fala Vitor, bom dia.
16: Fala, meu amigo Valdemar.
15: Tudo bem, rapaz?
16: Bom dia aí pra todos os ouvintes. É, meu amigo. Hoje o tempo tá meio negociado hoje, né?
15: Tá meio viado, em cima do muro. Tá meio no viado.
16: Se desce, se sobe, se esquenta, se chove. É, o negócio hoje tá doido. Mas as previsões astrológicas amanhã diz que provavelmente seja chuva, né?
15: Astrológicas, né?
16: Mas aqui nessa cidade aqui é difícil acreditar, né? Então, aqui é foda.
15: É babado.
16: Toca uma pra nós aí do nosso amado Batista. Opa. Isso, se quiser também pode tocar até uma do Henrique Juliano hoje. Isso. Hoje nós queremos regaçar o chifre no asfalto. É. Manda um abraço também aí pro motorista de aplicativo. Manda um abraço aí pro meu amigo Jefferson, motorista da UPSCA.
15: Valeu, valeu, Vitor. O Jefferson, obrigado também pela sintonia.
17: Ah, chega a doer, viu? Você percebe que ela é ardilosa. Essa mulher é ardilosa.
15: Nossa Senhora.
17: De vez ela lavar um monte de louça, esfregar. Eita. Essa barriga aí no tanque, ela fica querendo saber. Vixe. Do homem que puxa ferro. Deixa ele casar, deixa ele noivar, deixa ele amigar. Você não concorda comigo, meu
18: filho? Ô, louco, meu!
17: Delícia. Bom dia, Valdemar.
15: Como bom vai, dia.
17: Meu tchutchuco? Ai, duvido muito essa informação, não é verídica. Eu acho que não, Valdemar. Ele era difícil com a mulher. Sei lá, deixa eu ficar quieta, deixa eu ficar quieta. Eu vou verificar essa informação direito. Valdemar. Olha, eu tô vendo uma árvore e ela tá cheia de frutos, Valdemar. Que coisa linda. Eu vou contemplar essa árvore hoje. Você sabe como ela chama? Brinco de noiva. Você conhece essa árvore? Lá na tua cidade tem? Lá em Novaes tem?
15: Tem.
17: Pois bem, Catanduva tem. Eu me pareço com ela, Valdemar.
15: Abraça ela.
17: Igual. Ih, essa daí entrou de novo. Olha só, olha só, olha só.
15: Pega no pé, hein?
18: Ô, Ju, você toca uma aí pra mim?
15: Toco.
18: Roberto Carlos, como é grande o meu amor por você. Também tá tudo viado. Você tem uma frescura também. Nossa, Ju, se põe no seu lugar, ô cara.
15: Ô, Isildinha. Senta aqui do lado, vai. É, não precisa empurrar, porque cabe todo mundo. Agora eu vou na da Silvia lá. Fica quietinha aí, vai. Fica quietinha aí. Fica quietinha que é melhor pra você, viu?
19: Ô, louco, meu!
15: É, chega próximo do rádio aí. Isso. Isso. Aí, seu rádio é pequeno, né? É bem pequenininho o seu rádio. Tem que comprar um rádio maior, viu? Pra me ouvir. É, assim você aumenta o volume e as vizinhas já escutam o que você anda falando no rádio. É. Chega próximo do rádio. Isso aí, aí. Pronto. Fica quietinha, vai, que é melhor pra você. Eu não falei nada, viu? Eu tô na minha aqui, tô quietinho, estou só ouvindo. Eu vou fazer igual o candidato lá. Você me escuta? Ovo, ovo sim.
19: Ô, louco, meu!
15: Ovo, ovo, ovo sim, ovo, ovo.
19: Ô, louco, meu!
15: Pelo amor de Deus, hein? E quer ser presidente, viu? Eu ovo, ovo, ovo sim, ovo.
20: Eita, gota serena.
15: Ai, meu Deus do céu, viu? Cadê aqui, ó? Bom dia, paz e bem, Leonice. Oi, Leonice. Querida. É, porque ela não gosta quando eu falo querida com as ouvintes. Mamãe passou mel aí. Excesso. Essa é nada, é nada. Isso é fogo de palha, viu, Leonice? Eu me divirto com vocês, é, Maria? Maria, você poderia colocar a tua história aqui na roda também, né? Calma, calma.
19: Ô, louco, meu!
15: Você já pensa coisa errada, né, o DJ? Você só tem...
20: Só tem Zé da Manga
15: nessa cabeça. Você só pensa naquilo, cara.
20: Eita, gota serena.
15: Não sabe pensar em outra coisa. Quando eu falo roda, é roda de conversa. Pelo amor de Deus. Vai ver se eu tô na esquina, vai.
20: Cadê ele,
15: hein? Ah, vavasso, vou fazer igual a minha vocida lá em Novaes. Vavasso. Fica quietinho na tua aí, DJ, vai. Senão vai sobrar pra você, viu? Vai sobrar pra você. A Mara tá ali no estúdio dela. Eu falo pra ela rapidinho, as cacas que você vem fazendo aqui é dois palitos. Fica quietinho aí, vai. Você sabe muito bem o quando... A pessoa fala, não, vem aqui contar a tua história na roda aqui.
21: Ô, Valdemar. É, eu sou o Miguel, o neto da Lourdes. Manda uma música aí.
15: Ô, Miguel, como que você aguenta essa sua voz, hein, cara?
21: Não entendi.
15: Ah, é bacana demais, né, a sua vovó, né? Ô, pensa como ela é gente boa. Ela já preparou o seu almoço aí, ô Miguel?
21: Ô, Rodemar, eu sou o Miguel, o neto da Lourdes. Manda uma música aí. Como você aguenta eu?
15: 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É. Você vai concorrer a R$300 em premiações, em presentes aqui da difusora, tá? Então vai lá, comenta no post oficial do Instagram da Difusora, tá? Arroba Difusora Catanduva 95,5, né? Pede pra tua vovó fazer alguma coisa que preste aí, vai.
21: Não entendi. Já tô indo lá no Instagram.
15: Pronto, aí, ó.
21: Por 300 reais. E eu tô indo lá no Instagram já.
15: E o que é que você acha da sua vovó? Sua vovó é meio louquinha, né, rapaz? Acho que ela não gira bem, né, o Miguel?
21: Não entendi.
15: Ei, Miguel, um abraço, viu, rapaz? Pelo amor, essa nossa amiga Lourdes aí é
0: resenha. Ele é uma graça, meu Deus.
15: Todo educado, tá vendo aí?
0: Não, ele me ama. É. Eu sou super-herói dele.
15: Amo ela, né? Amo ela. Amo ela de galinha. Oi, Rafa.
2: Bom dia, Valdemar Júnior.
15: Tudo bem,
2: Valdemar,
15: rapaz?
2: Rapaziada. Manda aquele som pra nós lá do Bezerra da Silva.
15: Opa.
2: É um caô. É uma homenagem aí pros políticos, vereadores.
15: Qual que é, rapaz? Fala de novo aí.
2: Bom dia, Valdemar Júnior. Boa, rapaziada. Manda aquele som pra nós lá do Bezerra da Silva. Caô, caô. É uma homenagem aí pros políticos, vereadores que a gente tem no Brasil aí. Essas pessoas honestas. Abraço, tamo junto.
15: Vixe, é verdade. É tudo honesto, né? Meu Deus. Chega a dar medo. Tá chegando, hein? Tá chegando. É domingo já, viu? É domingo. Oi, Silvia.
22: Bom dia, Juninho.
15: Bom dia.
22: Beleza. Deus te abençoe. A você e todo
15: Amém.
22: O seu redor. Beijo seu coração, tá?
15: Beijão, viu? Obrigado.
0: Todo mundo tá perguntando se é aquele menino que nasceu com seis dedinhos. Foi ele mesmo, no pé e na mão, Miguel.
15: Ô, Miguel.
0: É que ele postou na foto, na época no Face, ele nasceu com seis dedinhos.
15: Olha só.
0: Ele foi o mais lindo do mundo.
15: Muito bem, parabéns aí, viu, Lourdes? Você, sua família, abração aí pra todo mundo. Tá chegando sucesso, hein?
23: Aí, meu irmão,
15: e aí, meu irmão?
23: Ainda não aprenderam a votar?
15: Não aprendeu a votar, cara? Acho que não.

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0: Muito bem, Difusora FM, agora são 10 horas e 36 minutos, 10h36. Obrigado demais pela sua audiência, onde quer que você esteja sintonizado na 95,5. E eu estamos recebendo, né? Eu e você, ouvinte juntos, né? Estamos recebendo aqui no estúdio da Difusora FM a Vera Pinfield, ela que é presidente do Fundo Social de Solidariedade aqui de Catanduva, sempre realizando diversas atividades e sempre aqui conosco, né? Batendo aquele papo legal. Vera, seja bem-vinda novamente ao estúdio da Difusora FM, sempre bom receber você aqui conosco, trazendo sempre novidades. Vera, bom dia.
1: Bom dia, eu que agradeço, Valdemar, eu que agradeço a oportunidade de estar aqui divulgando o nosso trabalho. Eu agradeço muito a imprensa, né? E porque através de vocês é que a gente chega nas casas e leva informação.
0: Exatamente, eu que sempre consigo encontrar a Vera nos principais eventos aqui de Catanduva, a Vera sempre fazendo aquele assistencialismo, né? Acompanhando o funcionamento de todas as barracas, de todas as ONGs ali que participam sempre das nossas atividades aqui em Catanduva, né, Vera?
1: Ah, são atividades de benemerência. Eu gosto de participar desse tipo de atividade porque eu sei que as entidades que lá participam estão trabalhando para ajudar alguém. Uhum. Então isso é muito bom. Catanduva é uma cidade muito solidária e a gente sempre, e o padre mesmo, nosso prefeito, ele é aberto a isso, ele gosta dessa movimentação das entidades para angariar fundos, para atender os seus necessitados, né? Então Catanduva é uma cidade privilegiada nesse sentido.
0: Ô Vera, e você que sempre participa afinco mesmo do dia a dia de diversas associações, né?
1: É, tenho alguns grupos que eu gosto muito de participar. Catanduva tem uma quantidade boa de grupos de fazem benemerência. Uhum. Tem muitas mulheres que ainda se aposentam ou têm uma força de trabalho muito grande e precisam se ocupar. Sim. E se ocupar de maneira, fazendo atividade solidária, é muito bom. É uma realização pessoal. Então, tem muitos grupos em Catanduva que fazem trabalhos maravilhosos em diversas áreas e isso tudo eleva a autoestima das mulheres que fazem parte desses grupos e também ajuda o próximo, que é nosso objetivo.
0: E Catanduva, pessoal, Catanduva e região conhece a Vera, porque a Vera, ela não é uma pessoa assim partidária. A Vera, ela sempre está a serviço do Fundo Social aqui de Catanduva. Entra prefeito, né? Como já falou em outras entrevistas, entra prefeito, sai prefeito. E a Vera sempre está ali à disposição do serviço social aqui em Catanduva, né, Vera?
1: É, realmente. Meus cargos são cargos a convite, não sou funcionária pública. E sempre participei de 3 administrações diferentes. Sou convidada pelo meu trabalho. Não faço política partidária, sabe? Eu acredito que as políticas públicas que está no momento, ela sendo bem direcionada, ela ajuda muito as pessoas, por isso que eu aceito esse desafio. E não faço trabalho para a cidade, uhum, e não para partido político. Então, eu até agradeço sempre os convites que eu tenho, porque é pelo valor do trabalho e não por política.
0: E sem sombra de dúvidas, é uma tremenda responsabilidade, porque é uma das pastas que mais estão próximas das pessoas, né, Vera?
1: É, exatamente. Eu costumo dizer que o Fundo Social é o coração da administração, porque é um braço do gabinete. Então, eu tive a felicidade desses prefeitos que eu trabalhei, todos sempre trataram o Fundo Social com muito respeito e atende às reivindicações. Então, é muito bom, principalmente agora que o padre vem de uma atividade solidária grande que ele fazia, então ele conhece de perto as necessidades.
0: Sim, sim.
1: E a gente é muito, sabe, a gente feliz trabalha com faz, feliz, né, com o que faz, ajudar a gente é sempre muito isso, bom, e nós estamos lá.
0: Ô Vera, e só pra gente poder desenhar melhor, quais são os públicos, né, que mais precisam ou estão sendo atendidos hoje através do Fundo Social?
1: A maioria são mulheres. Uhum. Porque as mulheres que cuidam dessa parte da necessidade dos filhos, de um pai idoso, uma mãe idosa. Uhum. Então a gente atende muito mais, só quase sobretudo que mulheres, mulheres, né? Que as mulheres é que lidam com essa necessidade da casa. Uhum. E são desde leite, cesta básica, roupa, participo das atividades que nós temos, a gente, os cursos que a gente tinha para mulheres foram passados lá para a SEMDERT, para a Secretaria de Desenvolvimento. Uhum. Então nós não temos curso de qualificação agora. Nós temos projetos que têm oportunidade de ajudar as pessoas. Uhum. Então, eu, inclusive essa corrida Kids é um deles, né? Uhum. Que é a quinta edição dessa corrida Kids. Que é um projeto que a gente arrecada leite para ajudar as pessoas.
0: E tem uma certa idade, né, Vera, aqui para poder participar da corrida, não é isso?
1: Isso. Essa corrida era de 4 a 12 anos, uhum, né?
0: Olha
1: só. O objetivo
0: gente.
1: Da gente é levar a criança a fazer ter uma atitude solidária desde pequena. Então ela doa 3 litros de leite, ganha uma camiseta legal para participar da corrida. E quem não tem também. Pode fazer inscrição. O nosso objetivo é arrecadar leite. Então, as escolas particulares, normalmente as crianças levam o leite e participam da corrida. Mas a escola pública e público em geral que não tem a condição de comprar o leite, não tem problema nenhum. Uhum. Vai lá, faz a inscrição, vai ganhar o mesmo tipo de camiseta. A corrida é totalmente democrática. Vai lá no conjunto esportivo no domingo. Tem o pessoal da Unifipa, que através da educação física faz atividade com as crianças. A Unifipa também faz atividades pedagógicas. O SESC faz aquecimento. A SMEL prepara todo o espaço pra gente. Então a gente tem parceiros que possibilitam uma manhã de domingo muito alegre, festiva, solidária. E as crianças, ao invés de ficar em casa com o celular ou televisão, vão lá num domingo legal participar de uma atividade esportiva e solidária
0: e
1: também.
0: E com os pais, né? Com os pais.
1: É uma corrida de pai, vô, padrinho, tio, que vão tudo correndo do lado. É muito legal, viu?
0: Muito animado. Lembrando, né? Que a corrida, ela será realizada no dia 18 de outubro, né?
1: Exatamente.
0: Isso? E o prazo para inscrição
1: é
0: dia 9, né?
1: Isso. Dia 9 porque a gente tem um espaço para adequar o número de camisetas.
0: Isso.
1: Então, aí dia 15 e 16 é a retirada da camiseta. Uhum. Quem fez inscrição, no dia 15 e 16 vai lá no Fundo Social, a gente está aberto das 8 às 17.
0: Certo.
1: Vai lá, retira a camiseta para no domingo chegar já uniformizado, bonitinho, para participar da corrida.
0: Lembrando que não custa, é gratuito, né? O valor da a inscrição.
1: Isso.
0: É gratuito e se faz também no Fundo Social, né?
1: No Fundo Social e nas escolas também.
0: Nas escolas, né?
1: As escolas também estão abertas a isso e existe a inscrição solidária para as pessoas que vai ficar difícil, porque às vezes tem 3 crianças por aí, é difícil doar os leites. Uhum. Pode ir lá, a gente faz a inscrição do mesmo jeito. O nosso objetivo não é só arrecadar, é também proporcionar um domingo legal com a família.
0: Ô Vera, e como que foi as outras edições? Já tiveram várias, né?
1: É, tivemos 5 edições.
0: Olha só.
1: Foi muito boa. Normalmente existe assim, aqueles de 12 anos que já saíram disso, fica naquela pré-adolescência. Uhum. Mas tem o pessoal que tá chegando, é muito legal, a gente tem tido um sucesso muito grande, por isso que a gente repete.
0: Sim.
1: Porque é uma atividade que nos traz muita alegria.
0: E é uma prática, né? Hoje no país inteiro é uma prática muito forte a corrida, né? Sobretudo com os adultos, adolescentes, e precisa então começar desde criança, né? A criança, pré-adolescente, é muito importante o incentivo do esporte e como vem essa massa de corrida que se faça também com as crianças, né, Vera?
1: Exatamente. Você sabe que o Fundo Social foi o primeiro a fazer a corrida Kids em Catanduva.
0: Olha só.
1: Isso fruto de uma participação que, como vó, fui a São Paulo ver minha neta correr.
0: Olha, legal.
1: E vi a participação no Clube da Mônica, no Parque da Mônica. Uhum. E era uma inscrição em dinheiro.
0: Uhum.
1: Como nós não trabalhamos com dinheiro e só com espécie, eu conversando com o padre, falei, vamos fazer uma atividade legal aqui e com leite, que é o nosso carro-chefe. Aí fizemos a primeira, então estamos na quinta, os parceiros são ótimos, a gente conta inclusive com a imprensa para ajudar a gente a divulgar.
0: Sim.
1: E é um domingo muito legal. Eu até agradeço vocês por abrir esse espaço para a gente, para chegar em todo mundo realmente a possibilidade de participar com as crianças nessa corrida.
0: Muito bem, lembrando, tivemos uma quantidade expressiva de pessoas participando nas últimas edições, né, Vera?
1: É, nós nos programamos para 300 crianças.
0: Olha só.
1: Porque é o número das camisetas, a gente tem que se programar com a camiseta. Então a gente faz 300 inscrições. É. Então a gente pede para as pessoas fazerem as inscrições antes, né, bem Isso. rápido, para a gente já ter um número legal para poder nos organizarmos para entrega no dia 15 e 16.
0: Muito bem. Então vamos frisar novamente, a corrida pessoal acontece no dia 18 no conjunto esportivo, né, Vera?
1: É, um domingo de manhã, das 9 às 11, não é extensa programação, é pequena, mas as crianças são divididas por bateria de acordo com a idade. Não é competitiva, é participativa. Todos ganham medalha de participação, para a criança não ficar triste. Sim. Que um chegou na frente, o outro não. Todos têm um pódio que todos podem subir no primeiro lugar, tirar foto. Legal. Então é muito interativa, sabe? Com a família, com os amiguinhos. Então a gente convida para quem tiver criança e participar da corrida aqui.
0: Ô Vera, e de certa forma acaba sendo um incentivo para outras cidades também poderem realizar esse tipo de atividade, né, Vera?

0: Valdemar, seu programa tem uma boa audiência e eu acredito que as avós que estão ouvindo, isso, as donas de casa que estão ouvindo, vão pensar nisso e levar os netos, os filhos para participarem dessa corrida. Muito obrigada, viu?
1: Obrigado, viu, Vera? Muito bem, agora são 10h48, daqui a pouco tem muito mais no Som da Difusora.

0: Difusora FM, que de abelha fixação, nosso amigo Vitor por aqui, fala Vitor.
1: Fala meu amigo Valdemar, eu de novo. Toco uma música aí do Jorge Aragão. Essa você dedica aí pro meu amigo Ismael.
0: Tá certo.
1: Motorista da Ubiscar.
0: Muito bem, obrigado.

0: Bom, viu, Vitor, pela participação. Nosso amigo Fernando Pedra por aqui.
1: Bom dia, Valdemar.
0: Bom dia.
1: Quartou, hein?
0: Quartou, Fernando Pedra de volta. O homem tá de volta. A Ludes, a Gaivota por aqui também. A Vera, uma pessoa nobre da nossa cidade, rádio especial, ajudando as crianças, tanto com problemas de autismo, com carentes, né? É uma pessoa maravilhosa ter essa mulher na nossa cidade. Beijo, Vera. Saudade de você, meu amor. Nossa amiga Lourdes também participando conosco. Fernandinho Real por aqui também.
2: O Valdemar.
0: Oi, Silvia.
2: Não costumo pedir, mas você pode tocar uma pra mim hoje, meu casulo?
3: Nosso amigo Fernando Pérez.
2: Eu queria roubar a minha sogra e trocaram por um tubarão. Tá, se puder, tem duas ouvintes tuas aqui de Catiguá, que eu estou em Catiguá te ouvindo.
0: Eita, qual o nome delas? Beijo, minhas ouvintes de Catiguá.
4: Ô Ju, você também tem seis dedinhos.

0: Difusora FM, agora 11:12, Texana 37. Com Bruno e Barreto no som da melhor.
1: Texana 37, esse cowboy aqui.
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0: 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Recado também importante, a Energisa fará um desligamento programado para manutenção e melhoria da qualidade da sua energia. Será no dia 2/10, nos seguintes locais em Catanduva, das 7:30 às 12:30, em algumas ruas do bairro Bosque das Laranjeiras, Centro, Colina do Sol, Captira, Itapuã, Borgo 9, Jardim Caparrós, Parque Glória Residencial, Portal do Bosque e Tarraf. 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Eu volto já já.
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1: Sem beijo na boca, sem solução. Errei. Alguém tem uma canetinha pra mim? Deixa eu dar uma canetada aqui. Você tá filmando? Beleza, vamos lá.

0: Difusora FM, Bezerra da Silva. Sequestraram minha sogra. Direto ao nosso telefone, oi, nossa amiga Luzia.
1: Bom dia, Valdemar.
0: Tudo bem, querida?
1: Valdemar, eu queria ouvir com Me Faz Odiar com Bruno Marrone e João Giovanni. Oferecer pra Patrícia, pro Guilherme lá do Bazar Caroline, pra Bia. Oferecer pro Paulo, pro Rubens e pra todos meus amigos que ouvintes da Difusora. Obrigado, Valdemar. Um beijo.
0: Beijo, minha querida. Beijo,
1: viu? Boa quarta-feira pra todos.
0: Isso,
1: pra Silvia Goião, pra Zildinha. Enfim, pra todos, pra você e pra todos.
0: Um cheiro, Luzisto, que eu volto já já e não sai daí.

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4: Difusora FM, 11 horas e 37 minutos. 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

0: 5.
1: Opa, muito bem. Oi, Nedma.
2: Bom dia, pessoal.
1: Bom dia.
2: Pra você e a todos aí.
1: Obrigado, viu?
2: Coloca um sorteio, tá bom? Beijão.
1: Beijão, beijão. Lembrando que amanhã, sexta-feira, sextou, hein, bebê? Não. Que sexta, cara? Você tá louco? Hoje, quarta-feira. Hoje é quarta. Você fica escrevendo aí no computador pra mim ler errado, tá vendo aí, ó?
3: Não entendi.
1: Você bebeu?
3: Não,
1: né? Então fica nenenzinho aí, vai. Hoje, quarta-feira, dia 30. Você já quer que chegue o final de semana? Por que você tá tão adiantado assim, hein, cara?
3: Não entendi.
1: Vou ter uma conversinha com você no off, viu? Você não tá bem das ideias. Tem remédio ali, se quiser pode tomar, viu? Ó, vou ficando por aqui, encontro marcado amanhã às 8 horas, tá bom? Tá chegando aí o horário eleitoral gratuito, na sequência toca todas e depois Fabrício Moreira, viu? Nosso finalzinho aqui, ó.
4: Ô, Demar, bom dia. Ô, a Jane que bebe, você fica louca aí, cara?
1: Que
4: isso aí, moço? Aí você já me alegrou e desalegrou eu, pelo amor de Deus. Eu pensando, falei, nossa, mas já é hora de tomar uma. Ah, não. Mas é nóis.
1: Eu desisto. Tá louco, cara. Tá vendo aí, o povo acha que é minha culpa. Você fica escrevendo texto errado aqui, ó. Tchau.

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Tinha quase tudo, mas o quase tudo pra ele.

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Opa, tô chegando, hein? E aí, como que tá a tua quarta-feira? Meio de semana, finalzinho de mês, hein? 30 de setembro de 2026. A estação é primavera, a quinta semana do mês, a 40ª semana do ano. Faltam 92 dias para terminar o ano de 2026. A fase da lua hoje é minguante gibosa, tá? Hoje é o dia do churrasqueiro, dia do tradutor, dia da secretária e também dia da navegação. 997640955 é o WhatsApp da Difusora. Para você pedir música, mandar beijos, abraços, cheiro e amasso para quem você quiser. 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Quem sabe se não vai ser o sortudo ou a sortuda e vai ganhar um par de convites, hein? Manda aí, 997640955, dizendo: Fabrício, eu quero ir no Flashback em Catiguá. Aí você vai estar concorrendo. Ah, lá vai tocar muita música boa, inclusive essa daqui, ó.

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2: Eu fico com a pureza da resposta das crianças. 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

0: E é o Michel Teló, aí a roça vence. Agora 2:51. Quem tá chegando conosco? Peixinho Girafales. Fala, peixe.
1: Boa tarde, meu amigo Fabrício Moreira. Aqui é o Peixinho de Santander.
0: Você tá bom, cara? E a dona Florinda? Fala aí, fala, dona Florinda. Fala.
2: Que fruto.
0: Isso.
1: Ô, meu amor, eu passei lá, o pé de jabuticaba tá carregadinho,
2: tá,
1: né?
2: Tá carregadinho.
1: Só. Nossa, e vocês não vão chupar?
2: Não.
1: O senhor Joaquim vai chupar também?
2: Vai.
1: Pixe. Mas ele, você trepa no pé e chupa embaixo ou ele trepa pra chupar?
2: Ele trepa pra chupar.
1: Ele chupa trepado, então.
2: Trepado.
1: Você trepa com ele?
2: Eu trepo.
1: Pixe. E vocês dois trepam lá em cima?
0: Não creio.
1: Você tem medo de cair?
2: Não.
1: Nossa, e ele chupa bastante?
2: Chupa bastante.
1: Ele é meio guloso pra chupar, né?
2: Ah, ele é.
1: Depois tem que tomar um negócio pra na hora de soltar, viu? É muito pível.
2: É verdade.
1: É. Por isso que é bom chupar pouco, né? Deixa que ele chupa bastante, mas ele chupa pouco, né?
2: Não, eu chupo bastante também, eu gosto.
1: É, oh, meu Deus, se você ficar entupido, você vai ver. Uma boa tarde, bom programa, nóia.
2: Tua mãe.
3: Ô, louco, meu!
0: Peixinho Girafales e a dona Florinda lá em Santa Adélia estão falando de jabuticaba, viu, sonoplasta? Pois é, o seu Joaquim trepa no pé lá, a dona Florinda também, vão chupar jabuticaba, se engoliu o caroço, em top, hein? Em top. Você vai lá chupar também, seu sonoplasta?
1: Ah, pô, lepo.
0: A jabuticaba, velho. Fabrício, é o Netão, que era a música do Raul Seixas, o Trem da Sete. Valeu, um abraço. Valeu, Netão, a gente rola já já. Salve, salve, difusora, Deus abençoe mais uma tarde, bom programa, toca aí pra nós. Rosa e Rosinha com Edson Hudson, zoião. Legal, boa. Caramba, você lembra, né, do Rosa e Rosinha? É sucesso, cara, foi nos anos 90, né, anos 90, comecinho dos anos 2000 ali. Rapaz, fizeram um mega sucesso, Rosa e Rosinha, cara. É, tiveram até um programa, né? Acho que foi no SBT. Legal, legal! É o Renato e o Daniel, né? É os cantores que interpretam aí o Rosa e Rosinha. A gente rola aí já já, hein? Quando tinha o show do ano, lembra que a nossa co-irmã, uma das vezes, fazia o show do ano? Sempre vinham, né? Rosa e Rosinha. Bem legal, bem legal. Bum, bum, pirum, bum, bum, bum, bum. 997640955 é a Cibele. Fabrício, me cadastra aí. Eu quero ir no flashback em Catiguá. Ô, Cibele, tá cadastrada já, viu? É, o Netão tá falando, ó, foi no SBT. Isso, Netão, no SBT o programa era legal. Legal, legal. Pam, pam, ran, ran, ban, ran, ran. A Neide, Fabrício, eu. Ih, cortou aí, Neide. Só veio Fabrício eu. Será que você queria dizer eu quero ir no flashback? Manda aí, Neide. Manda aí, tá? Manda que a gente cadastra você aqui, hein? Boa tarde, Fabrício. Se você conseguir tocar uma do Roupa Nova, Clarear, na versão ao vivo. Valeu, Fábio Benicar. Boa, Clarear. Roupa Nova, a gente vai rolar também. Por enquanto vem chegando aqui Marina Lima, a francesa. Essa é boa também, hein?

Difusora FM, aí foi a Simone Mendes, Direitos Iguais, hein? 997640955, tem mais ouvinte chegando por aqui, ó. Boa tarde, Fabrício Moreira, tudo bem? É o Clássios, o Japa, da Speedmac, aqui em Catanduva, né? Nós estamos todos os dias ouvindo a Difusora, viu? O João Miguel, a Angélica, o Lucas e o Maílson. Um abraço aí, tudo de bom, valeu, um abraço pra vocês, gratidão pela companhia, tá? É, boa tarde, Fabrício, toca Beatles. Oh, essa é boa, hein? Boa, boa! É o Rodrigo, valeu, Rodrigo, aquele abraço aí, cara. Boa tarde, Fabrício, tudo bem com você? Tudo certo. Gostaria de ouvir a música do Rick Renner, Sem Direção. É a Rosana Francisco. Valeu, Rosana, um beijo pra você, obrigado pela audiência. Já já tem um montão de música pra você curtir aqui, hein?

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0: Difusor FM, a Elis Juste, Calguel, aqui na primeira da cidade, a primeira em alegria é a sua Difusor, hein? Fica aí que eu volto já já com muito mais músicas pra você curtir aqui na sua Difusora. Sabadão tem em Catiguá, hein, ó.
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0: Band FM é lá na Band de manhã, Sonoplasta.
1: É.
0: Aqui.
1: Aqui é difusora.
0: Bicho!
1: É.
0: Não creio. Ai, é lá e cá, é lá e cá. Difusora FM. A primeira da cidade, a primeira em alegria, hein? Ai, ai. Patrícia, tá aqui, a Patrícia nos ouve lá na Band de manhã e à tarde aqui na difusora. Ô Patrícia, beijos, viu? Obrigado. Vou cadastrar seu nome aqui, pode deixar. Tá, vou cadastrar. A gente vai fazer o sorteio. É um par de convites, tá bom? Um par de convites pra você curtir a noite do Flashback Original em Catiguá. Sabadão agora. No Salão Paroquial São Sebastião. Errou, Valdemar, errou!
2: Que susto, rapaz!
0: Você achou que tava sintonizado na outra rádio, né, Valdemar? Olha só quem tá chegando por aqui, a Isildex.
3: Fabrício,
0: oi, tarde. Você tá boa?
3: Como que tudo
0: bem, graças a Deus, e você, calor, como tá tudo?
3: Calor. Deu uma bela chuva ontem, mas aí o calor veio mais forte.
0: Choveu aí, lá na minha cidade não choveu não, viu? É, lá não choveu não. Tava um pouco mais fresco ontem do que ontem, né? Ontem tava mais quente. Ontem tava um pouco mais fresco, mas nada de chuva, viu? Mas tá marcando, diz que tá marcando entre hoje e amanhã, antes que venha água aí.
3: Fabrício, toca uma aí pra mim.
0: Uma só?
3: Como é grande o meu amor por você.
0: Como é grande, meu amigo Sonoplasta. Como é grande, meu amor por você. A música do Roberto Carlos, cara.
4: Bicho!
0: É, Robertão.
3: Roberto Carlos.
0: Uhum.
3: Não esquece de tocar minha música, não, tá?
0: Agora vamos fazer o seguinte, Sonoplasta. Só por causa de gracinha dela, não vou tocar. Não vou.
4: Bicho!
0: Pronto. É, fez gracinha. Entendeu?
3: Aí oferece pra todo mundo que tá ouvindo, pra você.
0: Tá bom, obrigado. Vou tocar sim, tô brincando. E aí, senhor Valdemar?
2: Convite especial pra todos os ouvintes da difusora.
0: Opa, o que será? Será que é um churrasco? Será que o Valdemar vai bancar um churrasco? Você crê, Sonoplasta?
1: Não creio.
0: Nem eu, você crê?
1: Não creio.
0: Nem eu.
4: Vixe.
0: O que será, hein? O que será?
2: Hã? A Isildinha vai estar fritando um peixinho lá na casa dela.
0: Será?
2: Ela falou que antes de domingo.
0: Uhum.
2: Peixinho fritinho, daquele jeito. Lá na casa da Isildinha, em Cajubi, todo mundo, hein?
0: Peixe frito com que suco, né? Vai ter que suco também? Hã? Alô, Isildinha, já prepara aquele que suco nevado aí. Ih, vão fritar o peixinho, velho. Eita!
1: Não creio.
0: Ô, peixinho, vão te fritar aí, cara.
5: Essa música que a Isildinha pediu é bonita, rapaz. É grande meu amor por você.
0: Uhum.
5: A Florinda é pro senhor Joaquim, Eu tenho um carinho pelo senhor.
0: Uhum.
5: A mulher, mas o meu também é grande por você.
4: Olha!
0: Ai, ai, viu, velho?
2: Cuidado aos motoristas que estão trafegando aqui próximo do cemitério Monsenhor Albino, aqui na rotatória que dá sentido a Novaes, Tabapuã, próximo, né? Chegando em Catanduva, temos um caminhão tombado bem na rotatória.
0: Eita,
2: aqui, tá bom?
0: Cara, tem um vídeo aqui que o Valdemar mandou.
6: Só por causa de gracinha dela, não vou tocar.
0: Vamos dar uma olhada lá. Eita, caramba, hein? Tomara Deus que não tenha vítima nenhuma,
6: sim,
0: né?
6: Fez gracinha, entendeu?
0: Tomara Deus que não tenha, que ninguém tenha machucado, que não tenha vítima nenhuma, que só foi danos materiais, né? A gente deseja que esteja tudo bem, mas atenção aí, olha aí, hein? O lembrete do Valdemar. Valeu, Valdemar Júnior! E aí, Zildex?
3: Não falei nada, não.
0: Uai, mas e agora? Vai ou não vai? Vai ter ou não vai? Ou vai ou racha, Zildinha?
3: Hã? Ele fala que antes de domingo ainda. Nem peixe tem ordinário.
0: E aí lascou então, hein, se não passar. Hã? Olha lá, mentira do Valdemar.
4: Bicho!
0: O que que é?
4: Mentira!
0: O que que é?
4: Mentira!
0: Ah, ô louco, bicho.
1: Não creio.
0: Ah, achei que íamos na casa da Zildinha comer um peixe frito. Ah, o Fernandinho Real, ó, lembra a brincadeira na escola? Filho da Maria. Adivinha quem era a Maria? Não pode, sonoplasta. Ai, ai, o Fernandinho tá mandando um beijo especial pra você, tá bom, Isildinha? Falou que se fosse verdade do peixe, ele ia também. Um peixinho, ah, um peixinho frito com quiçuco nevado, hein, velho? Vai bem, vai bem, vai bem.
3: Eu sabia que a Maria era eu. Nossa, manda ele lá abraçar o leão que ele falou que tem vontade de abraçar.
0: Leão?
4: Ué, peixe.
0: Fernandinho Real quer abraçar um leão?
7: Ô, louco, meu!
0: Ô, louco, bicho!

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Quarta-feira pra você, meio de semana. Que legal ter sua companhia novamente aqui pelas ondas do rádio. Sempre, sempre com a melhor programação. Por aqui é o Mau Mau e vamos juntos com tudo o que você gosta de ouvir. Então fica à vontade, aumenta o volume, vem comigo, que a primeira.

0: Mendonça e o segundo amor da sua vida para fechar a primeira sequência dessa quarta-feira boa. Mari Fernandes com o telefone sem fio. João, Paulo e Daniel para você recordar Malícia de Mulher. E a primeirona de tudo, abrindo os trabalhos dessa quarta-feira, o som do Fala Mansa, a origem de tudo.
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0: Boa noite, agora 6:18.

0: Danilo e o Davi, pra fechar mais um bloco, Eu Não Sou Terapia, Zé Neto e Cristiano com o Morador de Rua. Tivemos ainda o Jorge Henrique Rodrigo abrindo a sequência junto com o Matheus e Cauã, Laia.
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0: Boa quarta-feira pra você, meio de semana e finalzinho de mês, em setembro tá indo embora, 30 de setembro de 2026. Vou te contar aqui do Leonardo, hein? Ele que não resistiu ao brinde. Depois de passar 30 dias longe de qualquer bebida alcoólica por recomendação médica, o cantor encerrou o período de abstinência e apareceu novamente com um copinho de cerveja na mão. Antes do primeiro gole, porém, o sertanejo fez um desabafo bem humorado sobre o desafio e confessou que a experiência estava longe de ser fácil e agradável. Num vídeo publicado nas redes sociais, o Leonardo contou que sentiu bastante dificuldade durante esse período sem álcool. Ele chegou a dizer que teve vontade de chorar e brincou ao comparar seu hábito de beber a um caranguejo de laboratório. Depois de cumprir os 30 dias, ele comemorou o fim do que chamou de agonia. Abre aspas. 30 dias não foi brincadeira não, gente. Mas fiz e faço. Eu prefiro ser um gordo feliz do que um magro triste. Graças a Deus. Passou essa agonia. Fecha aspas. Disparou aí o Leonardo na legenda do vídeo que ele compartilhou nas redes sociais. Ou seja, voltou a tomar uma. De leve, hein?

0: Só moda boa pra você, de radinho ligado nessa quarta-feira. Henrique Diego com Singular, pra fechar mais uma sequência. Tivemos ainda Boiadeira na Castela, que eu não te esqueci. Zezé de Camargo e Luciano pra você recordar. Toma juízo, Felipe Rodrigo, pra abrir sequência com Ignora.
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0: Boa noite, faltam 10 minutos pra 7.

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coleguinha Simone Mendes, pra fechar mais um bloco nessa quarta-feira boa. Direitos Iguais, Kleber e Cauã, Sonho, Cleiton Romário, Arro Goiás, ei, moda boa, hein? Gustavo Mioto abriu a sequência com Eu e Eu. É quarta-feira, é meio de semana. É você, sempre, sempre, com a melhor programação do rádio. 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Excelente noite pra você, são 7:16.

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1: Pra todo mundo de radinho ligado com volume lá em cima nessa quarta-feira. Luan Santana, meio termo. Pra fechar mais um bloco, Traia Véia Romântica. Leonardo, volta ao começo. Pra abrir a sequência, tivemos o som do Ed Brito e Samuel, Toda Mulher. Ei, moda boa demais, hein? Esses caras cantam bem demais, né? Estão sempre aqui na programação. Aproveite essa quarta-feira, é meio de semana e ó, a melhor trilha sonora, claro, tá

de recordação. Aquelas músicas que fizeram parte da sua história. A gente toca no ar. Mais antigas. São as mais antigas pra você recordar três na sequência lá do fundo do nosso baú musical. Valendo pra você a partir de agora. E a primeira tá chegando com Chitãozinho e Chororó.

0: Jorge Matheus. Obrigado, Bruninho Davi.
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Zé Henrique Gabriel com Marília Eterna Mendonça, um louco, fechando essa edição das mais antigas. Bruninho e Davi com Jorge Matheus, Onde Nasce o Sol, Chitãozinho e Chororó, a mais bonita das noites. As mais antigas, você sabe, voltam sempre aqui na rádio e fica à vontade para pedir também a sua saudade, hein? Quem sabe ela não pinta aí nas próximas edições das mais antigas. Manda sua mensagem pra cá, tô esperando, hein? 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Boa noite, faltam 18 para as 8.

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2: Só moda boa na sua meiuca de semana. Léo Balbinotti com Número Chato pra fechar mais um bloco. Música com a participação do Danilo e Davi. Nayara Azevedo junto com Mato Grosso e Matias. Enquanto o sol brilhar. Esquina foi o som do Felipe Rodrigo. Pra abrir a sequência, o som do Marcos e Beluti. Pena que você namora.
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2: Ótima noite pra você, agora 8:00.
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0: não tem outra não, hein? É só com ela. Moda Boa, com Murilo Rufi, junto com o Matheus Fernandes, Gustavo Lima e a Doidaça. Pra abrir a sequência, tivemos o Zé Neto Cristiano com Cadeira Cativa.
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0: Boa quarta-feira pra você, 30 de setembro de 2026. Vou te contar aqui da Anitta. Você sabe que ela começou a fazer uma transição capilar, né? E a transição capilar é algo que nem sempre acontece de forma tranquila. A Anitta decidiu mostrar o lado menos glamuroso desse processo todo. Durante uma entrevista, ela contou que já pensou em desistir por causa da diferença entre raiz natural e o comprimento que ainda tem química. Não é fácil não a transição capilar. Eu adoraria falar que está sendo um sonho, mas é dificílimo, revelou Anitta numa entrevista nessa semana. Além da espera pelo crescimento, a cantora também enfrenta uma diferença do volume e espessura entre as duas partes do cabelo. Depois de anos alisando os fios, Anitta percebeu que possui muito mais volume na raiz do que imaginava e decidiu compartilhar aí o andamento desse processo nas suas redes sociais. Boa noite, são 8h23.
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Vida, moda boa demais pra você cantar junto com João Neto e Frederico nessa quarta-feira boa. Jean Giovanni com Bruno e Marrone, que quarteto, hein, gente? Me faz te odiar. Rio Negro e Solimões com Trem Bom. Tivemos ainda o Matheus e Cauã junto com a coleguinha Simone Mendes e o Meu Silêncio. 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

0: mais um.
1: Fechando minha participação dessa quarta-feira, Guilherme Benuto com Pura Ousadia. Eduardo Costa, Imagina Eu. Guilherme Santiago com Ladrão de Mulher. E o Gordinho Panda, pra abrir a sequência com Toca Telefone. Gente, tô indo nessa, hein? Obrigado pela sua companhia. Sempre ótimo te encontrar aqui pelas ondas do rádio. Aproveite sua quarta-feira e a gente se encontra amanhã, quinta-feira, naquele dia gostoso, onde a gente já começa a olhar o final de semana que se aproxima. Forte abraço e até amanhã. Tchau, gente.

0: Está no ar a Voz do Brasil. As notícias do governo federal que movimentaram o país no dia de hoje.
1: Olá, boa noite.
2: Boa noite para você que nos acompanha em todo o país.
1: Quarta-feira, 30 de setembro de 2026.
2: Vamos aos destaques do dia.
1: Centro Nacional de Proteção à Criança e ao Adolescente vai centralizar notificações de crimes na internet.
2: Plataformas deverão comunicar situações de risco iminente ou em andamento em até 12 horas. Graziela Mendonça.
3: Portaria também autoriza a criação de uma força integrada para combater o crime organizado no ambiente cibernético.
1: Mudanças nas receitas médicas controladas.
2: Uma nova regra da Anvisa autoriza os médicos a emitirem as receitas de forma totalmente digital.
1: A partir de hoje, as vigilâncias sanitárias locais passam a usar um sistema único integrado em todo o Brasil. Cleide Lopes.
4: Um novo sistema foi criado para centralizar a gestão na prescrição de medicamentos sujeito a controle especial.
2: Está chegando o Dia das Crianças.
1: E você já sabe o que vai dar de presente?
2: Na hora de escolher um brinquedo, fique de olho nas dicas do Inmetro para garantir diversão com segurança. Pablo Mundim.
5: Do Inmetro, orienta os pais a verificarem a presença do selo de identificação da conformidade antes da compra.
1: Hoje, na apresentação da Voz do Brasil, Luciano Seixas e Mariana Jung.
2: E acompanhe a gente ao vivo. 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
1: A Justiça Federal determinou medidas para a proteção de crianças e adolescentes na plataforma Discord.
2: O pedido foi feito em ação da Advocacia Geral da União, acatada pelo Judiciário.
1: A ferramenta de comunicação terá que adequar o monitoramento da plataforma, verificação de idade e de controle parental, entre outras medidas.
6: Na ação que foi acatada pela Justiça Federal, a Advocacia Geral da União sustenta que a plataforma Discord apresenta falhas nos mecanismos de verificação de idade e de proteção aos usuários contra riscos graves, como os que culminaram na morte de uma adolescente de 13 anos em julho deste ano. A ferramenta de mensagens instantâneas e comunicação deverá cumprir agora uma série de determinações judiciais, entre elas, adotar medidas para impedir a recriação de servidores, canais e comunidades removidos e o retorno de usuários banidos ou suspensos. O Procurador Nacional de Defesa e Democracia da Advocacia Geral da União, Rafael Ramos, ressaltou que as medidas estabelecidas pela Justiça estão previstas na legislação brasileira, com destaque para o Estatuto da Criança e do Adolescente Digital.
7: Esse quadro ele já vinha se agravando e o que acontece? O Brasil hoje ele tem uma legislação específica, né? Para proteção de crianças e adolescentes no ambiente digital.